0: Van Nunes. Ó, tamo junto, hein? Semana linda! Começando, teve sol e tem presentão pra você nessa segunda-feira, melhor segunda-feira do ano, então chega mais! É tudo!
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0: Vai começar, já começou. E a melhor segunda-feira do ano tá rolando desde muito cedinho, né? Desde meia-noite. De domingo pra segunda. Então vamos fazer o seguinte. Você tem aí a chance de dar um upgrade na sua segunda, um plot twist daqueles, e faturar um voucher de R$500 da Shopper. Que tal? Topa?

0: Disney, suas segundas-feiras nunca mais foram as mesmas desde que você sintonizou 91.3. Bom, dito isso, tá rolando a partir de agora o Clássicos, então vamos viajar no tempo, que é o que a gente faz de melhor, né?
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bom ter você curtindo a Rádio Disney essa noite.

Fat Hands Clan. Gente, essa daí é de 2002, do álbum Under Rug Swept, e fala aí de um relacionamento conturbado, né? Um momento delicado aí, teoricamente, da vida de Alanis. Foi isso? Me parece que sim, o negócio assim.

0: que é de Osasco, maior carinho com a gente. Beijo! Quem mais? Galera toda de Osasco com a gente. Nina, sua linda, tá ouvindo a gente de Manaus, que delícia! Silvana também tá curtindo com a gente. Guarulhos, alô Marcelo Miguel, beijão pra você. Quem mais? A Cris também tá curtindo a Rádio Disney, a melhor segunda-feira do ano. Tá certíssima, manda sua hashtag melhor segunda-feira do ano, porque tá rolando aí um voucher de R$500 da Shopper pra você, tá? Pode ser que role. Daqui a pouco, em menos de 2 horas, a gente vai saber esse resultado. Bom, vamos lá pra 2010 com a minerada do Skank, que fizeram ali, ó, o Mineirão tremer. A música foi lançada no álbum e DVD Multishow, Skank ao vivo no Mineirão naquele ano. A Jabulani era assunto da Copa do Mundo. Tenho certeza que você tinha sua fazendinha do Orkut. Eu não tinha, não. Mas eu tinha Orkut. Ai, que saudade.
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0: 8 da noite às 10 da noite, tá? Mas tem que ser às 10 da noite pra viagem realmente começar. Você já vem com as malinhas que a gente, ó, partiu!
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0: Você curte livro, cultura e programação gratuita? Então se liga nessa Feira Literária da Zona Sul, a Feliz S, é isso? Chega a 12ª edição com atividades até 26 de setembro em vários espaços da região, tá? Tem encontro com escritores, saraus, oficinas, músicas, performances e cerca de 60 expositores entre editoras e autores independentes. A feira ainda vai movimentar R$35 mil em moeda literária para ajudar estudantes, professores e mediadores de leitura a comprarem livros. Confira a programação gratuita completa no site da Felizes. Na verdade é Feliz e depois um S, entendeu? Para você saber como procurar. Procura aí, menino!
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0: 9130, mas ó, tem que ser áudio. Pra você poder participar, tem que ser áudio, tá? Manda áudio aí. Van, quero curtir tal música porque me lembra tal momento, porque, enfim, eu gosto desse som. Capricha nesse pedido que já já vai rolar. Manda teu clássico e não esquece. Hashtag melhor segunda-feira do ano, né? Rádio Disney.
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0: Rádio Disney 10h45, boa noite.
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3: Vamos!

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1: Ah, eu adoro esse momento. É você que manda agora. A gente só toca aqui o som que você pedir. Fala, garoto.
2: Boa noite, Rádio Disney. Alexandre aqui de Mauá. Queria ouvir aí Girassol, Cidade Negra. Valeu, Rádio Disney. Ótima noite a todos.
1: Vambora.

0: no valor de quinhentão. Quanta coisa dá pra levar em quinhentão? Olha, eu vou te dizer que hoje eu gastei um terço disso e levei coisa, hein? Agora é quinhentão que tá em jogo. Você só precisa mandar hashtag melhor segunda-feira do ano. Então manda, participa aí, rapidão.
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15: 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Como é que você tá nessa segunda? A melhor segunda-feira do ano é aqui, ó.
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0: Rádio Disney, eu tô com Green Day, When I Come Around. E agora vamos lá, ó. Esse som é do ano de 94, lá se vão 32 anos. E a gente tava lá, curtindo, né? Fala sério. Aliás, curtindo muito o final da Copa de 94, ali com Romário, Bebeto e toda a companhia ali da turma. Se emocionando. A gente sabe também que você assistia a novela A Viagem e ficava com medo do Alexandre. Toca aqui que eu também. Tamo junto. 32 anos desse clássico maravilhoso. E tem mais por vir, tá? Até meia-noite, clássicos, Rádio Disney. Melhor segunda-feira do ano, 23 graus. Uma segundinha ali, gostosinha, quentinha pra abraçar a gente, né? Que delícia, quanto tempo a gente não sentia isso. E você pode sentir também a alegria de ganhar aqui, então, de voucher da Shopper pra você gastar como quiser. Agora, pra onde que nós vamos? A viagem é pra 2001. Lembra dessa aqui? Claro que lembra, né?
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0: E melhor segunda-feira do ano, tem um voucher de R$500 da Shopper pra você, chamado seu. Vai ser daqui a pouquinho, tá? Menos de 40 minutos. Menos de 40 minutos pra nossa segunda acabar e esse resultado sair. Bom, mas deixa eu te lembrar que amanhã, terça-feira, você ainda pode correr atrás do seu iPhone 18, tá? Ele nem chegou ao Brasil, mas vai chegar em suas mãos em breve. É só você fazer assim, ó, dever de casa. 7h25 da manhã, meio-dia 25. Ai, Ivan, não posso. Ai, tem compromisso. Ai, vou estar no corre. Bota alguém pra fazer o dever de casa pra você. Igual no tempo dos tempos das escolas. Vocês não faziam isso, não? Não? Ninguém nunca te ajudou aí num rolezinho desse? Alguém tem que anotar, ué, o dever de casa. Poxa, isso. 7h25, meio-dia 25, a gente libera uma frase exclusiva. Ouviu a frase? Se manda na hora no nosso WhatsApp. Hashtag esse iPhone é meu. Aí, de repente, você pode ganhar um iPhone 18. Quanto mais participar, mais chance de ganhar, né?
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0: Rádio Disney 11:27, boa noite.
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0: dramático, profundo. James Blunt aqui no Clássicos Rádio Disney. Melhor segunda-feira do ano.
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0: Então vamos lá, ó. Quer montar uma sessão de cinema em casa sem pagar nada? Pega a diquinha até 30 de setembro. O Infinito Brazilian Film Festival exibe gratuitamente uma seleção de filmes brasileiros na plataforma infinito.plus. Esse infinito é com dois Fs, tá? Infinito.plus. Entre os destaques estão Três Verões, Simonal, É Proibido Fumar. Não tem como falar esse nome sem cantar, né? Polaroides Urbanas e SOS Mulheres ao Mar. Cada dia tem uma programação diferente, com exibições das 16h até as 16h. Para assistir, é só fazer o cadastro gratuito na plataforma. Aí você já escolhe o filme, a pipoca, a companhia. Enfim, se joga, né?
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32: Vamos seguir para o último trecho da nossa viagem desta segunda, melhor segunda-feira do ano. Tá acabando. É tudo.

sorte resolveu mirar para o seu lado? Sim, todo mundo que participa tem chance. Então, vamos lá. Se você estava desejando ganhar um voucher no valor de 500, eu falei 500 reais da Shopper para gastar como quiser. Então, você desejou, você participou, você ganhou. Cleiton Leandro Gonçalves Castro, a melhor segunda-feira do ano, 21 de setembro de 2026. É sua, meu querido. Cleiton Leandro Gonçalves Castro, telefone final 49. Olha, vou te lembrar que dia das crianças vem aí, eu não sei se você tem filho, se não tem, tem sobrinho, afilhado. Enfim, já aproveita, menino. Voucher de 500, então dá pra comprar um montão de coisa, hein? Que?

Segunda-feira do ano. Vai ser sim pra alguém. E se alguém, pode ser você. Você que começou de manhãzinha, você que chegou no meio da tarde, você que chegou no final do dia, mas mandou um hashtag melhor segunda-feira.

0: sexta-feira que vem tem mais presente pra você, já sabe, né?
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Van, claro. E a gente tá junto aí de segunda a sexta a partir das 10 da noite. Beleza? E vamos até as 2 da matina. Encerra a noite e a gente começa o dia juntos. E deixa eu te contar que presentaço tem pra começar bem nossa terça-feira. Par de ingressos para o Cine System. Você vai assistir grandes lançamentos do cinema com quem você quiser levar. Vai escolher o filme, a companhia, o horário, o dia. Enfim,

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0: Deixa eu contar umas coisinhas aqui na madrugada, ó. Paula Fernandes e Simone Mendes estão juntas na inédita Circo. A música faz parte do projeto 30 e poucos anos, gravado em São Paulo, e fala sobre o fim de uma relação marcada por promessas, desculpas e decepções. É familiar pra você? Eu não gosto assim, parece que é familiar. Lady Gaga teve o nome da primeira filha revelado. Segundo o TMZ, a menina se chama Rosie Ben Polanski e nasceu em 9 de junho em Los Angeles. A bebê é filha de Gaga com o noivo Michael Polanski.
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0: Rádio Disney, meia-noite, 36. Boa madrugada!
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0: Rádio Disney, é tudo com Rihanna, Take a Ball. Faltam 9 minutos para 1 da matina. Quem tá com a gente aqui acordado? Lenilson em Santo Amaro. Tá ligado aqui com a gente, Lenilson. Olha só como o Tico e Teco tá funcionando. Essa duplinha tá funcionando bem. Né, Lenilson? Uou! Vamos lá, ó. Acorda, Débora Duarte do Ipiranga. E aqui vocês são a minha melhor companhia. Ô, maravilhosa. Prazer é nosso, hein, de fazer companhia. Alô, bairro Ipiranga. Quem tá acordado no bairro Ipiranga? Van, quero ingressos pro cinema. Tu não é bobo não, né, Rodolfo? Eu também quero. Tô trabalhando ouvindo você. Top, hein? Demais. Obrigada pelo carinho. Manda um oi pra Amanda, minha gatinha. Pediu pra tocar Glória Groove. Cara, vou pendurar aqui na conta, tá? Esse pedido. Mais um beijo pra Amandinha, princesa. E bom trabalho aí. Valeu por escolher a Rádio Disney pra te acompanhar.
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1: Você imagina 1.600.000 pessoas curtindo o mesmo DJ ao mesmo tempo? Calvin Harris conseguiu, tá? O Guinness reconheceu a apresentação do artista no Carnaval de

0: Lá só aqui pertinho da rádio. E teve hits como One Kiss, Summer, This Is What You Came For. Ou seja, Kelvin arrasou, né? Ele ainda entrou no clima com camisa do Brasil, escrito Kelvinho nas costas. Que é o jeito carinhoso dos fãs, né? A gente bota os apelidinhos, né, na turma?
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Jack Johnson na madrugada, Rádio Disney, terça-feira, 22 de setembro. Ó, mais tarde, 9 alguma coisa, a primavera começa oficialmente, tá bom? 23 graus, tava até agora pouco. Mas, previsão do tempo a gente vai falar daqui a pouquinho. Deixa eu mandar um beijo. Deixa eu mandar um beijo para Luiz Carlos Borges, tá com a gente. Ah, bonita, euzinha, curtindo a Rádio Disney. Quem vos fala é a Roberta, da cidade de Tiradentes. Ô, Roberta, sua linda, um beijo, viu? Todo mundo aí curtindo a Rádio Disney nessa madruga, trabalhando no comércio, na saúde, no trânsito, onde quer que você esteja, né? Tá curtindo, tá descansando, curtindo a insônia, prolongando, enrolando pra dormir. Escolheu curtir a Rádio Disney, valeu demais! Aliás, somos mais de 1 milhão e 600 mil ouvintes, e é só chegar, pode chegar, seja muito bem-vindo, bem-vinda. Bom, vamos lá, tenho aqui par de convites, Cine System pra liberar, né? Então bora, porque quem se deu muito bem, já começou a terça-feira assim, ó, com o pé direito, Rafael de Paula Barbosa, telefone final 31, Rafa, deu bom, vai dar cinema, vai levar quem você quiser, vai escolher o filme o dia que quiser, tá bom? Nossa produção vai fazer contato contigo, valeu e parabéns. Agora, vamos falar de tempo, como é que fica o tempo, né?

noite chuvosa, ao que tudo indica, nesta terça-feira em São Paulo. Temperatura mínima 16 e máxima 23 graus. E claro, a sintonia vai ser 91.3, isso aí a gente não tem dúvida. Eu espero por você às 10 da noite, mas é isso. Já

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A terça-feira já começou, estamos nas primeiras horas desta terça. Que seja um dia abençoado, um dia lindo pra você, tá? Fica comigo, Serzinho da Madrugada, até às 5 da manhã.

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0: sim, senhores. Programadores da Rádio Disney, muito obrigada. Você gostou? Manda mensagem aqui pra gente falando o que você tá achando da programação dessa madrugada. E ó, daqui a pouco eu volto com mais.
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E aí, ser da madrugada, como é que você tá? Nós somos seres da madrugada, né? Eu e você. Você daí, trabalhando, com insônia, ou apenas ouvindo a Rádio Disney nessa hora tranquila? Fica comigo até às 5 da manhã.

Boa noite, tudo bom por aí? Aqui é Júlia Almeida e você vai comigo até às 5 da manhã aqui na Rádio Disney. E aí, somos seres da madrugada, né? Aumenta o volume do carro e fica comigo que, ó, te prometo uma super programação musical e muito boa companhia.

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0: essa, né? Rádio Disney é tudo. Aqui Júlia Almeida. Daqui a pouco a gente volta com mais músicas.
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Boa noite, boa madrugada, bom dia, como você preferir, sabe por quê? Estamos aqui na madrugada Rádio Disney até às 5 da manhã e você fazendo companhia, trabalhando, em casa, com insônia. Fica junto comigo.

0: Foi bem. E agora a gente tá aqui nessa madrugada juntinhos na Rádio Disney. Que delícia, né? E aí? Tá no carro, tá em casa, tá no trabalho? Aumenta o som, porque ó, preparei uma sequência incrível pra você curtir comigo aqui na madrugada Rádio Disney. Aumenta o som e vamos junto. Rádio Disney é tudo.
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0: É tudo. Como é que foi seu dia? Foi bem? E agora a noite tá melhor, né? Fica comigo. A gente vai junto até às 5 da manhã.
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Disney, com a melhor programação musical e aquela companhia gostosa para você aonde quer que você esteja. É, eu sempre falo, né? A gente é meio ser da madrugada, né? A gente vai junto até às 5 da manhã.

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9: Então bora começar essa terça-feira, time da manhã. Oi, oi, oi! Muito bom dia pra você que tá com a gente. Excelente terça-feira pra você, 22 de setembro de 2026. Bora! Bora pra escola, pra faculdade, pro trampo, já tá indo trabalho. Acordou agora, abriu um olho só. Bora então, time da manhã, 943-99-9130. Eu sou o Serginho, tô te esperando aqui, hein? Bora me fazer companhia? Posso te fazer companhia nessa terça-feira de manhã? Vamos juntos aqui então. Então já manda aquele bom dia, manda aquele áudio, manda aquela mensagem, quero falar seu nome já já. É tudo!

0: Rádio Disney é tudo, 943-99-9130. Quem começando o dia com a Rádio Disney, cada dia mais gente vindo aqui pra Rádio Disney, já somos mais de 1.600.000 pessoas. Tem aqui a Taizinha, o José com a gente também, Pandora, o Jota, quem mais aqui? Salim tá aqui com a gente também, o Juliano, Valdinei, o Charlie aqui também com a gente, Vanessa começando o dia indo dar uma treinada, bom treino aí pra você, Vanessa, daqui a pouco previsão do tempo pra ver se a gente tem que levar blusas ou não, hein? Já deixa uma blusa aí separada, porque essa semana vai cair a temperatura, mas já eu te falo. Manuzinho aqui com a gente também, Rogério, Pedro, quem mais aqui? Laura, Tatiana, todo mundo começando o dia com a Rádio Disney, muito bem-vindos, muito bem-vindas, bora que bora, curte essa terça-feira, né? Que seja leve pra todo mundo.
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0: Rádio Disney é tudo, ó, Dia das Crianças chegando, vamos passar o Dia das Crianças em alto mar com os pequenos que a gente gosta. Tem que levar pequeno, hein? Tem que levar pequeno. Pra participar, tem que levar o pequeno, hein? A criança. Agora, se não tiver criança, pode ser sobrinho, pode ser prima, primo. Importante é levar a criança, porque é pro Dia das Crianças em alto mar. Mas a família toda vai curtir, né? Então, ó, vamos deixar combinado assim. Na sequência do final de semana, você anota 4 músicas e manda pra cá, tá bom? A hashtag é fácil. Eu vou te falar agora. A hashtag, anote aí, a hashtag, me leva pro navio festivalzinho, tá bom? Festivalzinho em alto mar, com MSC Divina é o nome do barco. Aí vai ter show pra toda a família, João Gomes, Alceu Valença, Mundo Bita, Galinha Pintadinha. É pra mãe, é pro pai, é pro tio, pra prima, mas tem que levar a criança, hein?
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0: Bora pra nossa terça-feira, time da manhã. Excelente dia pra você. Muito bom dia, terça-feira, 22 de setembro de 2026.

sempre esta terça-feira. Ontem fez um calorzinho gostoso, né? Aquele sol bonito pra secar a roupa. Mas hoje já caiu um pouco essa temperatura. Ah, vai cair essa temperatura. 23 de máxima só, tá bom? Mínimas de 14. Amanhã cai mais ainda, vai 16, viu? Pra quarta-feira. É, mas aí, ó, pro final de semana vai esquentar. Aí esquenta bem, aí nós vamos que vamos.

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0: Vamos ver este mundo colorido e chuvoso. Mais um dia começa chovendo forte.

0: Chuva pesada aqui na região da Paulista, raios, trovões, só granizo que não.
1: Olha, vou te dizer mais, viu?
0: Diga mais.
1: Tá caindo água do céu.
0: Ah, viu? Minha nossa, e gelada, hein?
1: E gelada.
0: Nem pra cair quentinho, pra gente não achar que tá no chuveiro.
1: Pois é, ah, menino, você vê.
0: Na garota, hoje é início da primavera, Suzete.
1: Ah, parabéns, prima.
0: Primavera, Vera. Dia do contador também.
1: Isso, parabéns.
0: Dia Mundial Sem Carro.
1: Parabéns.
0: Dia da Juventude do Brasil.
1: Você é jovem ainda. Jovem ainda.
0: Olha o trovão que caiu. Olá. Aqui. Olha o sol, Thor tá bravo.
1: Tá.
0: Vamos lá, mas é terça-feira.
1: Tercinha.
0: O que isso quer dizer?
1: Que?
0: Nada.
1: Nada? Ah, tá.
0: Mas você tem par de ingressos pro Cine System pra assistir o filme que você quiser. Um cineminha com chuvinha é gostoso.
1: Boa, aí sim.
0: É gostoso. A dica que eu te dou, Resident Evil. Pra quem é dos games e pra quem gosta de um terrorzinho, um bom filme, pode assistir. Esse aqui vale pra qualquer filme.
1: Então,
0: tá bom?
1: Manda aqui, então, Aldinho.
0: Manda, Aldinho.
1: 943-99-9130.
0: Aldinho.

0: começando com a gente também.
1: E aí, você viu? Você viu?
0: Ô, garotinha.
2: Oi, garotinha.
0: Você sabe que o Correio tá de greve, né?
2: Não, o Correio?
0: Ô, tá de greve.
2: Tá.

0: ação e o impasse sobre as mudanças no plano de saúde dos trabalhadores e do dissídio.
1: Eita, que a gente não pode ficar sem correio, hein?
0: É, eu tô esperando o negócio, que tá parado lá faz tempo que tá um negócio.
1: Ali,
0: não, ainda bem que tem outras formas de entrega hoje, né? A gente não fica mais só refém do correio, não.
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0: Alegria, você logo cedo com a gente. Muita chuva por aí, time da manhã.
3: Bom dia, Sérgio. Bom dia, Suzana.
0: Acho que tá.
3: Paulo, quando deixei o aplicativo, eu já tinha uma boca.
0: Gente,
3: tô aqui na Avenida São Miguel, no sentido certo.
0: Granizo isso aí.
3: Aqui próximo à Tipatina, tem um semáforo terrível aqui. Não tem acidente, não tem nada. Mas ele abre e fecha muito rápido. Nossa. Tá travando tudo. Rádio Disney é
0: tudo. Valeu, meu querido. Cuidado com esses paralelepípedos que tá caindo aí.
1: Tá
0: chuva tá grande aí, velho. Pedrado.
4: Bom dia, Rádio Disney. Aqui é o Eric de São Miguel Paulista.
0: Eric!
4: Eu tô seguindo aqui na radialzinha, sentido centro. Tá andando bem por enquanto.
0: Tá andando bem, meu querido.
4: Essa chuvinha pegou a gente de jeito, hein? Terçou com essa chuvinha, hein? Meu Deus, amanhã esfria mais.
0: E amanhã?
4: Vambora.
0: Amanhã não passa de 16.
4: Bora, minha que nossa. Hoje o dia é longo.
0: É longo. E o metro, como é que tá, Suzana? Porque quando chove, o metro vai na manhã pra não escorregar.
1: Pois é, temos informação de que tá tudo normal.
0: Normalzinho?
1: Normalzinho. Tá índio.
0: Índio.
1: Índio.
0: Ah, e o Vindio?
1: O Vindio também.

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4: Ei, boa noite. Antes de te bloquear, eu só vim te dizer que a partir de hoje pode tocar o terror, fazer o que quiser fazer. A boca é sua, curte suas farras. Sinto mais nada.
2: Não, apaga.

0: chuva generalizada caindo por toda a cidade. É
1: bastante,
0: o tempo.
1: Hein?
0: O tempo mudando, garota.
1: Mudou.
0: Mas vai fazer frio,
1: tirar,
0: garota.
1: O casaco do guarda-roupa de novo?
0: Ah, vai. E guarda-chuva também.
1: E capa de chuva também.
0: Também. Agora também. Quem tá no carro tá um pouco mais safe.
1: Tá um pouco.
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0: Tá bom? Então tá, participa. Bom.
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1: E a nova carteira de identidade nacional vai ganhar mais importância no INSS nos próximos anos. Até o fim de 2026, CNH, título de eleitor e passaporte com biometria ainda serão aceitos. Em 2027, quem não tiver biometria cadastrada vai precisar emitir a SIM. A partir de 2028, ela será a única base biométrica aceita pelo INSS. E a primeira via é grátis.
0: Quem recebe o benefício do INSS pode ter a prova de vida atualizada ao comparecer às urnas nas eleições de 2026. O registro é enviado ao INSS e a atualização acontece automaticamente, sem custo. Quem não comparecer ainda pode ter a prova de vida confirmada por outros meios e dados do governo.
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0: cada vez mais gente vindo pros 91.3. Obrigada, time da manhã.
1: É tudo!
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0: E você começando mais um dia junto com a Rádio Disney aqui no Despertador de São Paulo. Com chuva, com sol, a gente manda mensagem pra quem você gosta.
2: Com certeza. E a Paula tá mandando uma mensagem pra Lúcia, porque ela é uma pessoa muito especial pra Paula. Então bora ouvir aqui no Despertador.
3: Bom dia, Rádio Disney. Eu sou a Paula. Hoje eu quero acordar minha avó, Lúcia, porque ela é uma pessoa muito especial pra mim. Sempre tá comigo no meu dia a dia. Beijão.

0: Rádio Disney, tudo Marcos Belucci. Pena que você já namora às 6h40.
1: E aí, você viu? Você viu?
2: Você não viu, não?
3: Não vi, não.
2: Não viu, sim.
3: Não vi, não.
2: Viu, sim.
3: Ah, eu vi, sim.
2: Não, viu, sim.
3: Por que eu vi?
2: Porque a greve da Caixa Federal, né, já começou desde o dia 10.
0: Sim.
2: E ainda não tem data para voltar ao normal. Ela segue por tempo indeterminado.
0: Eu, outro dia, eu passei na frente aqui da Paulista, na Caixa, eles estão lá e eles não deixam ninguém entrar, não.
2: É,
0: ficam uns pra fora lá, falando, não vai entrar. Não vai entrar a greve.
2: Fora vários anúncios,
0: cartaz,
2: papéis, né? O cartaz
0: e tudo,
2: ali, greve,
0: tudo,
2: greve, greve,
0: entrar,
2: greve, fechado.
0: Entrar, tudo lá.
2: Pois é, então continua.
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0: Ô time da manhã, por onde nessa chuva, hein? Cada dia mais gente vindo aqui pra Rádio Disney, já somos mais de 1.600.000 ouvintes tomando chuva nessa manhã.
4: Bom dia, Rádio Disney, me chamo Stephanie, sou da região de Interlagos. É, Avenida Sabará com a Interlagos livre, fluindo bem, mesmo com essa chuva, com esse temporal. Rádio Disney, nós queremos ingresso da BGS.
0: BGS, Rádio Disney, rádio oficial da BGS, tem um monte de ingresso aqui pra vocês, viu? Inclusive, se quiser me seguir lá, eu falo bastante de games no meu Instagram, é Serginho Brad. E o seu, qualquer garota?
2: Eu, Suzana Abreu.
0: Tá certo, então. Quem mais tomando chuva?
5: Bom dia, Suzana. Bom dia, Serginho. Aqui é a Érica.
0: Érica.
5: Eu tô aqui descendo a Rebouça, sentido Marginal Pinheiros.
0: Sim.
5: Bem no cruzamento aqui com a Henrique Chalma. Teve um acidente. Um carro bateu aqui no ônibus. Então, o motorista tem que ter paciência, que tá um trânsitozinho.
0: Tá bom.
5: Beijo, Rádio Disney, é tudo!
0: Inclusive, hoje tem tudo pra bater recorde de trânsito numa terça-feira. Quanto, garota?
2: Olha, já temos 250 quilômetros de lentidão.
0: É bastante,
2: né?
0: É isso aí, então, né?
2: É, exatamente. Uma piada?
0: Não, eu tô parado aqui assim só pra deixar a trilha rolando pra quem quiser gravar.
2: Não, mas o pessoal não quer ouvir a trilha, o pessoal quer ouvir a charada.
0: Então vai, não tem pressa não, que daqui a pouco tem horário político, mas quiser a gente paga.
2: Qual a diferença da tartaruga, do navio e da família?
0: Nossa, mano, isso aí era lá da primeira série, velho, muda pá, compra uns livros novos, velho. Isso é muito antigo, mano.
2: Vai?
0: Eu não sei, não faço a menor questão também, tá chovendo, tá frio.
2: A tartaruga tem casco. Nossa. Em cima.
0: Ah, e o navio tem casco embaixo.
2: Isso, acertou.
0: Ai, terceira série.
2: Tá faltando o quê?
0: O que que tá faltando? Bambu.
2: Não, a família.
0: Não faço a menor ideia.
2: Mas pergunta.
0: Ai, a família.
2: Vai bem, obrigado.
0: Mano, juro por Deus, velho. Isso aí é da primeira série, muda isso aí, mano.
2: E você
0: isso...
2: não sabe.
0: Isso, lógico que eu sei, eu só não quis falar pra não perder o teu momento, mas isso aí a gente fazia quando tinha 12 anos.
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16: 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Já somos mais de 1.600.000.
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0: da garota.
1: Diga.
0: É, quem tá?
1: Quem tá? Quem tá?
0: Quem tá levando...
1: Eu e você.
0: Sim, também.
1: Também.
0: Quem tá levando Cine System.
1: Cine
0: Cineminha
1: System.
0: Pra assistir o filme que quiser, a hora que quiser, no cinema que quiser. Da Cine System, é claro.
1: Ah, com certeza.
0: Sim, pois
1: o
0: não.
1: Wellington.
0: Wellington.
1: O Wellington Dourado Cardoso, final do telefone 9876.
0: Ele que não é prateado, é dourado. Ganhou! Meu querido, tá levando, viu? Pra assistir o filme que você quiser por nossa conta. Daqui a pouco tem mais presentão e daqui a pouco o Suzete solta a frase.
1: A frase
0: que é inspirada. Eu quero dica.
1: Quer dica? Hoje é 22. Hércules.
0: Hércules é o filme?
1: Hércules é o filme.
0: Ou Hércules é que falou?
1: Então. Aí, muita dica, né? Pra
0: quantas
1: agora,
0: palavritas?
1: Né? Três.
0: Três palavritas. Três. Então você que é fã
1: e
0: do Hércules.
1: Três começam com V.
0: VVV?
1: VVV.
0: VVV do HH. Hércules.
1: Tipo
0: é Hércules do filme Hércules. Então você, time da manhã, que quer um iPhone 18 Pro, você fica ligado aqui com a gente. Não adianta mudar porque todo mundo vai parar agora. Aí quando voltar, a gente faz o quê?
1: O quê?
0: Fala essa frase. Você manda a hashtag.
1: Esse iPhone é meu.
0: E tá concorrendo ao iPhone 18 Pro. Vai ser uma das primeiras pessoas a levar este iPhone na internet.
1: Na internet.
0: E no Disney Plus, musiquinha normal, sem atrapalhar nossa manhã, bonitinha aqui com essa chuvinha aqui, ouvindo a tela aqui, ó.

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0: acordando com a gente, né?
1: Sim, sim.
0: Inclusive,
1: sim.
0: Agora estamos para o Disney Plus ao vivo.
1: Oi, é.
0: Oi, Disney Plus. Oi, é. Bom dia, Disney Plus. Disney Plus pode ver nossa fuça.
1: Exatamente.
0: Você não fica meio assim de mostrar a fuça no Disney Plus, não?
1: Eu, por quê?
0: Ah, porque é muito gato assim.
1: Como é que é? Como é que é?
0: Brincadeira, garota!
1: Olha,
0: eu gosto muito de você, garota. Suzana vendeu um boné meu que tava lá pra vender. Ela
1: é,
0: vendeu.
1: Então tá vendo? Né? Você é tão legal desse.
0: Muito legal.
1: Não vou dar o dinheiro, não.
0: Eu gosto da Suzana. Eu gosto da Suzana. Vocês gostam da Suzete? Segue a Suzete no Instagram. Segue a Suzete. Qual que é o seu, Suzete?
1: Eu, Suzana Abreu.
0: Eu.
1: O que você tá querendo aí?
0: Eu tô querendo um negócio aí.
1: Pois é, olha lá, eu vendi um negócio pra ele, tá vendo?
0: Como é que tá seus ex lá?
1: Tão bem.
0: São quatro, né, agora?
1: Isso.
0: Quatro.
1: Isso.
0: Um não sabe do outro.
1: Isso.
0: Um não sabe do outro. Tem um Ed Sheeran, né, o ruivo.
1: É.
0: Mas vamos lá.
1: É.
0: E aí, você viu? Você viu? Ó, inclusive, se você quiser me seguir também, pode me seguir, Serginho Brali, no Instagram, tá bom? Ô, você viu?
1: O quê?
0: Meu, o helicóptero sumiu, desapareceu lá em Santa Catarina com o cantor Rick, da dupla Rick Renner.
1: Pois é, o pessoal tá indo nas buscas, até agora não tem informação, hein?
0: A aeronave decolou de Porto Belo, no litoral norte, com destino a São Joaquim, na Serra, mas não chegou ao local previsto. As equipes estão... Tá chovendo muito ali naquela região, uma chuva pesada, forte, e inclusive, agora eles estão fazendo buscas com um drone térmico.
1: Olha,
0: aquele drone da gringa, né? Que eles usam muito.
1: Mais sofisticado esse,
0: mais,
1: né?
0: Sofisticado na neve.
1: Chuva esse daí, isso, não é?
0: Aí ele detecta se tem calor naquele,
1: nossa,
0: ponto. Então, se tem aquela massa calor, uh-huh, vermelho e tal, porque sabe que tem alguma coisa ali.
1: É, vamos torcer calor, pra que logo a gente tenha alguma informação, né?
0: É, isso.
1: Então, tá.
0: É isso aí, é Felipe Araújo e Henrique Juliano. Bom dia, time da manhã.

0: Bom demais, hein?
1: Minha nossa.
0: Minha nossa.
1: Então vamos agora, time da manhã. Você que ficou com a gente depois do horário político, em comemoração e agradecimento, a gente dá esse iPhone.
0: O pessoal já tá mandando a hashtag esse iPhone é meu, mas calma que precisa da frase também.
1: De Hércules.
0: De Hércules.
1: Hércules, o cara que era forte lá, né? Qual que é a história do Hércules, Suzana?
0: História do Hércules. É forte?
1: É. Não lembro direito.
0: Deixa eu falar a frase?
1: Ah, pois não, fica à vontade.
0: Você vai vencer!
1: Você vai vencer! Se o Hércules falou, tá falado. Então
0: exatamente.
1: Manda a hashtag.
0: Esse iPhone é meu. Você vai vencer.
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1: Ele falou isso?
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1: E aí?
0: Você viu?
1: Você viu?
2: Você não viu, não?
0: O quê?
2: A seleção brasileira vai iniciar os amistosos da data da FIFA nesta sexta.
0: Quando tem data FIFA com o jogo da seleção?
2: Contra a Austrália, às 7 horas de Brasília. Olha só, olha
0: sexta
2: só.
0: Agora?
2: Sexta agora,
0: contra...
2: dia 25. A Austrália.
0: Oh, que legal.
2: Ah, lá,
0: Brasil e Cangurus.
2: E Cangurus, será que vai, hein?
0: Lá vai, bora.
2: Será
0: Cangurus,
2: que
0: vai? Cangurus, Cangurus, lutam boxe, não joga a bola.
2: Ah, eles... Ah, é?
0: Minha nossa.
2: Minha nossa.
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0: Time da manhã, cada dia mais gente vindo aqui na Rádio Disney. Já somos mais de 1.600.000 ouvintes e que tomam chuva nessa manhã de terça-feira. Pista molhada, São Paulo vai bater recorde de congestionamento com toda certeza. Paz de Barros está toda travada. A Avenida do Estado está bem lenta, bem difícil. Na Rua da Moca também. E 20...
2: Moca não tá bela.
0: A Moca não tá nada bela
2: nada,
0: hoje. Viaduto do Glicério já tem bastante trânsito. Avenida Rebouças, Consolação, 23 de maio com pontos de parada. E quem mais vendo o carrinho parado aí quer contar pra gente?
4: Bom dia, Serginho. Bom dia, Suzana Abreu. Bom dia, pessoal da Rádio Disney. Um ótimo dia a todos. Serginho, Suzana.
0: Oi.
4: Só pra informar aí todo mundo. Final da Avenida Assis Ribeiro, quando você vai virar à direita pra pegar a Marginal Tietê ali, pra pegar a ponte aqui de Guarulhos, tá inundado. Muita água, tá causando muito trânsito. Então vamos na boa, pessoal, vamos cuidar. Um ótimo dia a todos. Rádio Disney é tudo. Salam, morador da Penha.
2: Valeu, Salam!
0: Tamo de olho aqui no CGE também, pra ver se tem pontos de alagamento por toda São Paulo. Por enquanto... pontos de alagamento transitáveis só, mas a gente evita e fala pra você não passar, né?
2: Exatamente.
0: Tá ruim, é.
2: Lembrando que o rodízio tá normal, hein?
0: Normal.
2: Final de placas 3 e 4. Chuta quanto é que tá o trânsito. Eu falei 200 e pouco agora há pouco, né?
0: Eu já chuto uns 600, 700.
2: Mais.
0: Mais?
2: Mais.
0: Ah, 900?
2: Acertou.
0: 900 quilômetros?
2: 900 quilômetros de lentidão,
0: bastante.
2: Sendo 300 só na Zona Sul.
0: Eita, todo mundo vem pra trabalhar pra Zona Sul, não tem jeito.
2: Hoje vai dar aquela complicada... Por isso, o time da manhã precisa de muitas charadas, piadas e um bom humor pra começar bem o dia.
0: Você acha, né?
2: É.
0: Eu tô tranquilo, eu passaria a batida.
2: Não, mas me diga uma coisa. Qual é o nome da Casa da Ovelha?
0: Casa da Ovelha, velho. Eu sabia da Casa da Mãe Joana. Agora, Casa da Ovelha, eu não sei que tem Casa da Ovelha agora. Tem Casa da Ovelha agora?
2: Tem.
0: Eu não vou saber qual que é a Casa da Ovelha?
2: Sabe, não?
0: Não sei, não.
2: Lan House.
0: Nossa, Lan House, velho. Nem tem mais, metade da turma não sabe. Ué, nem o que mais é Lan House, velho.
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0: Quem usou o calorzinho de ontem pra lavar roupa, lavou. Agora já não dá mais. 18 graus nesse momento.
2: Vem com a

0: E faz parte do mais de 1.600.000 ouvintes. Fazem parte aqui do time da manhã, Suzana.
1: Ah, time da manhã diferenciado.
0: E merece presentinhos, correto?
1: Correto.
0: Então, a partir de agora, você que mandar mensagem do 943-99-9130, sabe o que está valendo?
1: Diga.
0: Aquele? Desejado.
1: O quê?
0: 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Então bora, 943-99-9130. Hoje tem bastante carrinho parado aí na frente, dá pra mandar bastante informação, né?
1: Sim, sim, sim.
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1: E atenção que vem chegando notícias. Google e Qualcomm anunciaram o Google e-books com uma nova geração de notebooks com inteligência artificial Gemini e processadores Snapdragon. Os primeiros modelos eles serão lançados em outubro nos Estados Unidos e a proposta é interagir melhor o computador com o celular e outros dispositivos Android. Ainda não dá para saber a data de chegada aqui ao Brasil.
0: E a Xiaomi também lançou seu smartphone Pro no Brasil, o Redmi Note 17 Pro Max 5G, novo topo de linha da marca. O celular tem tela de 6,83 polegadas, bateria que pode durar até 3 dias e recursos de IA com Gemini. O modelo chega por R$ 6.999,99.
1: Olha!
0: Mas o iPhone é mais legal.
1: Ah,
0: tá muito.
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9: Time da manhã, hoje a pegada é toda essa aí, é chuva e temperatura caindo, hein?
10: Mas ó, time da manhã, vem com a gente, manda mensagem 943-99-9130.

0: roubiado do negócio.
1: O roubiado?
0: É, que eles levam mais.
1: Você leva mais?
0: É.
1: HB20.
0: Não é, garota.
1: Não é?
0: Primeiro lugar vem o K, depois tem o Onix, terceiro o Gol, o quarto vem o HB20, o cinco é o Sandero.
1: Ah, tá, acertei, tá na lista.
0: O sexto é o Argo, o sétimo é o Logan e o oitavo é o Uno.
1: Minha nossa.
0: Os caras tão levando, hein?
1: Tão indo.
0: Vacilou, tão levando, hein?
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0: Time da manhã, hoje tá complicado, né? Não sei nem por onde eu começo aqui. São Paulo está praticamente quase toda travada devido a essa chuva.
3: Das alternativas. Caminhos alternativos chegou.
0: Boa.
3: Meus amigos Ubers.
0: Manda, Taylor.
3: Vamos para a Vila Sônia, não. Tá dando 1h10 para quem sai aqui do Jardim Record. Eu acho que nem os caminhos alternativos vai nos salvar. Fica a dica. De Capão Redondo até Taboão, tá ótimo. Passou disso, é problema. Eita. Vem na minha, meus amigos. Vem na minha que vocês passam. Não se iluda de ir pra Paulista por R$70, que tá dando 2 horas.
1: Nossa.
3: Falei mesmo. Ó.
0: A média da Zona Leste pra Zona Sul, quase 2 horas. Zona Oeste pra Zona Sul, 1h40. Zona Sul, pra Zona Sul mesmo?
1: Ah.
0: Essa então já temos mais de 500 quilômetros de congestionamento.
1: Minha nossa, deixa eu ver atualizado aqui, mas acredito que esteja igual, viu? Até que caiu, tá dizendo que agora tá com 756 quilômetros.
0: Ei, Laia, quem mais?
4: Bom dia, Rádio Disney. Bom dia, Sul. Bom dia, Serginho.
0: Bom dia.
4: Tudo bom? LJ, motorista de APP aqui, Capão Redondo. Também Boimirim, por enquanto, tranquilinha até o Largo do Socorro. Depois, como todo mundo já sabe, é aquela travadinha básica.
0: Boa.
4: Até agora Piranga. Rádio Disney é tudo.
0: Tudo. Quem mais vendo o carrinho com luz vermelha acesa?
5: Bom dia, Serginho. Bom dia, Sul. Tudo bem?
0: Bom
5: dia. Ó, o trajeto que eu estou, Radial Leste Patriarca, sentido Jacupêssego, tá todo esse trajeto muito parado. E do outro lado, a Radial segue sempre bem congestionada aí, sentido centro. Mas com vocês tudo fica melhor.
0: Eba!
5: Valeu? Me coloca aí no sorteio.
0: Pode deixar.
5: Rádio Disney é tudo.
0: É tudo! Tamo junto, meu querido. E aquele caso indefinido, hein, Suzana?
1: É o quê?
0: É o quê?
1: O quê? Que
0: é o quê? É o quê? É o quê?
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0: tem só um ritmo. A Rádio Disney também não.
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0: CGE não temos pontos intransitáveis de alagamento, temos alguns transitáveis, mas a gente alerta pra você não passar se ver uma poça aí na sua frente, né?
1: Exato.
0: Metrozinho tá rodando?
1: Olha, isso. A informação é que sim, tá indo e vindo normalmente.
0: Garota!
1: Oi!
0: Preciso renovar meu seguro, mas não quero gastar nada, como é que eu faço o seguro do carro?
1: Então pra isso fica tranquilo, faz o seu cadastro agora no promoradio.com.br/vai-na-boa. 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
0: E é da Zurich,
1: faixa.
0: Não é qualquer seguro, não. E ó, tem um teto lá, né? Porque também não vai vir com um carro de 3 milhões, aí complica pra gente. Mais carros de CLT normal igual nosso,
1: igual
0: aí dá. Aí vai.
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13: Bora, time da manhã, muito bom dia pra você que tá começando o dia com a Rádio Disney, 18 graus agora.
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13: É tudo!

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1: E aí, você viu? Você viu?
2: Você não viu, não?
0: O que que não, não, não?
2: Teleféricos em São Paulo podem ter mais de 15 quilômetros de percurso, 18 paradas e conexão diretamente com o metrô.
3: Onde é que vai botar o teleférico?
2: Então, tá previsto pra Brasilândia, na Zona Norte, e pro Jabaquara, na Zona Sul. Será?
0: Evidentemente, cada um no seu, né? Porque não vai ligar um teleférico da Zona Norte, vai cruzar São Paulo pela Paulista, um monte de teleférico, vindo pela Marginal, passando em Ibirapuera, chegando em Jabaquara.
2: Já tô imaginando cada um no seu carrinho ali em cima, né?
0: Leva 6 horas e meia de Jabaquara pra Brasilândia, um teleférico, que tá bonito.
2: Não, não, não. Gente, será?
0: É igual no Rio de Janeiro, que onde tem comunidade, eles colocam negócio.
2: É.
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0: Time da manhã, por onde esses quase mais de 1.600.000 ouvintes que fazem parte do time da manhã? Cada dia mais gente vindo pra Rádio Disney. Cadê, cadê? Ouvinte de número 700.433.
5: Bom dia, Rádio Disney. Bom dia, Serginho. Bom dia, Sul. Marcos aqui de Guarulhos. Ó, tá trânsito caótico na cidade, mas veio falar pra vocês, viu?
0: Pois não.
5: Peguei Dutra e estou na salinha agora indo pro trabalho. E fluindo muito bem.
0: Fluindo bem?
5: Fluindo muito bem.
0: Tá certo, então.
5: Não sei o que aconteceu, mas o tempo reduzindo aqui no tempo de chegada é reduzindo.
0: Tá certo, então, meu querido.
5: E o trânsito fluindo bem. Apesar da ponte do Tatuapé sempre ser um caos.
0: Hoje tá tranquilinha. Tá certo, então, quem mais?
6: Bom dia, galera da Felipe aqui da Zona Leste, motorista
0: Felipe.
6: De aplicativo.
0: Ô, Felipe.
6: Tá aqui na Anhangamelo.
0: Anhangamelo.
6: Tá tudo parado.
0: Travou,
6: tudo parado. Da Vila Formosa ali até aqui, o Vila Prudente.
2: Sei. Tudo.
6: Travadinho. Demorei 47 minutos.
0: Eita, meu
6: tudo
0: querido.
6: Parado, parado. Caos.
0: Tá certo, então.
6: E a chuva voltou a dar uma apertada. Tá chovendo forte agora de novo.
0: Tá bom, meu querido. Quem mais? Quem mais é time da manhã aqui?
7: Bom dia, Rádio Disney.
0: Bom dia.
7: E esse trânsito hoje, hein?
0: Tá um pouco.
7: Avenida Morumbi, sentido Ponte do Morumbi, completamente travada. Nunca vi tanto carro na minha vida.
0: Eita,
7: beijos.
0: Beijo.
7: Aqui é Fabiane de Taboão da Serra.
2: Valeu, Fabi.
0: Eu vou te falar, Rebouças também bem travadinha aqui, viu? A Avenida Luiz Carlos Berrini também travada. Faria Lima.
2: Também.
0: Casa do Ator. 9 de julho, Indianópolis.
2: Minha nossa.
0: Túnel Max Pfeffer.
2: Tá
0: Juscelino Kubitschek. É, Rua das Olimpíadas também, Fiandeiras, tá bastante complicado.
2: É, o Rodrigo Manzoni falou aqui, a Radial Leste parada inteiramente, hein? Eita, eita,
0: Rua Quatá também travada, hoje vai.
2: Hoje
0: é
2: vai.
0: É isso aí, garota.
2: É, agora, Serginho.
0: Ah, lá vem, quando me chama assim.
2: Serginho, querido.
0: Que eu fiz pra você? Por que que muda a voz? Isso aí você posta no seu Instagram?
2: Eu vou postar.
0: Que é qual mesmo?
2: Eu, Suzana Abreu.
0: Tá bom, aproveita e me segue lá, Serginho Bralho.
2: Isso.
0: Vai.
2: É, me diga como é que se tira leite de gato.
0: Como é que eu vou saber como é que se tira leite de gato? Pra mim, gato é pra pegar no colo, fazer... Só isso, não é pra ficar indo lá tirar leite de gato.
2: Você não sabe como é que se tira leite
0: ele.
2: De gato?
0: Não sei.
2: É só tirar a tigelinha dele.
0: Putz, sacanagem, o gato tá tomando leite, ainda vai ter que tirar o leite do gato, tá tomando leite lá. Coitado do felino.
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0: quê? Um pãozinho, um bolinho. Sexta daqui em pães pra quem, garota?
1: E quem vai se dar muito bem? Patrícia Barbosa, final do telefone 4394.
0: Sim, do Sul é. Parabéns! Levando, vai levar um monte de coisa boa daqui em pães, tá bom?
1: Tá bom.
0: Obrigado aí. Ó, daqui a pouco tem mais presente, daqui a pouco tem comenta aí. Agora tem diquinhas.
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0: Agora 8h56, muito bom dia, time da manhã, 20 graus nesse exato momento. Hoje é assim, ó, sapato fechado, é chuva o dia inteiro e temperatura caindo, máxima não passa dos 25. É tudo!
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0: Ô, garota!
1: Oi, garoto!
0: Hoje um monte de dia, hein?
1: Ah, início... não, hoje é só um dia.
0: Não, minha nossa senhora, é

0: contador.
1: Dia Mundial Sem Carro. Sim. Ninguém tá comemorando, a gente tá com quase 1000 de congestionamento por São Paulo, mas esse tempinho chuvoso dá vontade da gente ser mais um pouco, pensar na vida.
0: Ah, um pouco,
1: ficar,
0: né?
1: Pensando as coisas. Aí eu tava pensando em pensar. E aí eu pensei o que do pensar do pensamento?
0: O que você pensou?
1: O que você gostaria de saber do pensamento de quem?
0: Olha, tá na minha frente a pessoa.
1: Você quer saber o que eu tô pensando?
0: Ah, eu gostaria.
1: Deixa eu pegar o microfone, eu falo exatamente o que eu tô pensando.
0: Fala, tá bom? Eu gostaria.
1: Então,
0: tá bom.
1: Você, time da manhã, 943-99-9130, de quem você gostaria de saber o pensamento?
0: Valendo par de ingressos pro Cine

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0: O que você gostaria de saber daquela pessoa? O que está pensando? O que está pensando?
2: Bom dia, Rádio Disney.
0: Bom dia.
2: São José Luiz da Brasilândia. Eu quero ver o pensamento do Neymar.
0: Neymar?
2: Quanto dinheiro que ele tem, que ele gasta. E ele melhorou o time, só a fala dele. Tamo aí, tamo junto. Rádio Disney é tudo. São José Luiz da Brasilândia.
3: O cara é legal. Mas eu queria saber um também.
0: Qual?
3: Meu cachorrinho.
0: O que o cachorro tá pensando? Verdade. Ia ser diferenciado.
4: Bom dia, Su. Bom dia, Serginho. Danilo aqui, motorista de aplicativo de Guarulhos. Cara, seria muito bom descobrir o que os passageiros estão pensando. Porque, olha, às vezes tem numeração que a gente para de um lado e eles querem que a gente para no pé deles praticamente, e quando entra no carro, entra com a cara daquele jeito. Imagina que esteja xingando a gente, né? Mas essa seria a minha curiosidade, ou saber o que os passageiros estão pensando.
0: Boa, meu Boa. Querido! Quem mais, quem mais? Cada dia mais gente vindo aqui pra Rádio Disney, já somos mais de 1.600.000 ouvintes!
5: Eu, Taylor aqui, verdade, eu queria saber o que passou na cabeça do Memphis. Jogar aquele pênalti lá na lua.
0: Tá isolada.
5: A bola passou aqui, bateu na janela de casa. Ô, Memphis, te amo, meu parceiro. Mas que é isso, velho? Não faz isso comigo, não. Tô até agora depressivo. Mas não tem jeito. Passou. Nós é Corinthians, de qualquer forma. Mas, Memphis, vamos calibrar esse pé, homem.
0: Passou um pouco.
3: Assim.
0: Era pra pousar em Congonhas, pousou em Viracopos.
3: Mas tá de boa.
0: Isso. Eu não achei ruim, não.

0: Rádio Disney, tudo Henrique e Juliano, seja ex. 9:18 em São Paulo, ô garota.
1: Oi, garotinha.
0: Tá chovendo.
1: Tá.
0: Passageiro 5 estrelas não quer molhar o coco.
1: Não.
0: Ele quer distribuir vouchers e flagrar a turma.
1: Nem molhar a calça, ele
0: Sem molhar a barra da calça. Onde está este danado?
1: Ó, passageiro 5 estrelas. Vai estar na Praça Kennedy, próximo ali da Avenida Portugal.
0: Isso, fica próximo da onde?
1: Isso
0: aí, qual bairro de São Paulo
1: então,
0: isso aí?
1: Então, né, Avenida Portugal?
0: É.
1: Agora você me pegou, viu? Porque Avenida... ele acabou de falar que vai estar lá.
0: Itaim Bibi. Itaim Bibi, Vila Olímpia, aqui, região bonita e nobre de São Paulo, tá bom?
1: Exatamente, Avenida Portugal.
0: Então tá bom, então é isso aí, tá acumulado?
1: Olha,
0: Boa pergunta.
1: Não tá.
0: Então tá bom. Então tá dada a dica aí. Ele vai te flagrar R$150, você que é motorista de táxi de aplicativo.
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0: Vamos, time da manhã! É chuvinho o dia inteiro, é friozinho, mas você tá aqui com a gente, tamo junto!
1: E cada vez mais pessoas estão vindo pra Rádio Disney, mais de 1.600.000!
0: É tudo!

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0: De quem você gostaria de descobrir o pensamento? De quem?
2: Bom dia, galerinha da Disney. Aqui é a Jéssica da Ponte Rasa. E eu queria ouvir o pensamento do técnico Diniz, do Corinthians, viu? Porque, meu Deus do céu, ele deve estar doido, assim como nós, torcedores, também, né?
0: Ah, boa! Cada dia mais gente vindo aqui pra Rádio Disney. Time da manhã, pode fazer a conta aí. Já somos mais de 1.600.000 ouvintes. E o time da manhã de número 4 tá aqui, ó.
3: Fala, galera da Rádio Disney, Yasmin por aqui.
0: Yasmin.
3: Bom, eu gostaria muito de saber o que minha namorada pensa quando eu falo o que você quer comer ou quer ir pra onde hoje. Aí seria muito mais fácil a minha vida.
0: Ajuda, hein?
3: Não ficaria procurando, olhando no aplicativo pra tentar achar alguma coisa. Abraço, gente.
0: Valeu. Acabaria também aquilo de... que foi? Nada.
4: Nada.
0: Não, como que não é nada? Aí daqui 2 horas vai falar, não, mas quem...
4: Aí começa, né? Mas aí eu vou descobrir o que que a sua menina tá querendo sair.
0: Quem?
4: A sua.
0: A minha?
4: A sua.
0: Que menina?
4: A menina.
0: Você cuida da sua vida? Cuida daqueles 4 que você tá enrolando lá?
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10: Muito bom dia para você que escolheu a gente. E essa chuvinha, vendo de camarote ou caindo no coco?
11: Ó, time da manhã, participa do nosso comentário aí, 943-99-9130.
10: É tudo!

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0: 8h53, ele que chegou com guarda-chuva e sapato de cano longo.
1: Posso falar? Pois tem não. Uma coisa que eu não gosto de, é carregar guarda-chuva.
0: Ah, porque perde, né?
1: Não é.
0: Guarda-chuva é feito pra perder.
1: Eu não gosto.
0: Não, guarda-chuva é feito pra perder. A gente carrega aquilo lá. Vai ficar carregando um negócio que não é uma sacola, mas ele tem um cabo.
1: Pior que guarda-chuva é capa de guarda-chuva.
0: Capa
1: de grudando.
2: Nem não capa gosto. É ruim, hein?
0: Capa de guarda-chuva eu não vejo desde 1802.
2: Não, o que é isso?
0: Uma capinha
2: existe.
0: Da o que guarda o guarda-chuva?
2: Tem.
0: Não, acho que não vende mais.
1: É que você é muito fresco. Nunca foi no autódromo de Interlagos e Fórmula 1. Na geralzona lá debaixo de chuva.
0: Aí
1: você vai ver só, você vai implorar por uma capa de chuva.
0: Ô, garota, o que temos de presentinho Cine System? Quem vai assistir o filme que quiser por nossa conta?
2: Tatiane Fernandes, saindo aqui pro final do telefone 8158, par de ingressos pro Cine System é seu.
0: Eba! Rodrigo Campos, você tem uma missão.
1: Qual missão?
0: A missão é clara. Queremos o iPhone.
1: Então, meio dia 25, hein? Meio dia 25, temos um compromisso, pontualidade, tá? Acabou a propaganda política obrigatória, começa o WhatsApp liberado, depois da primeira música tem a frase pra você mandar pra gente e no final do primeiro turno tem sorteio, viu, Serginho?
0: Este garçom não está só servindo música, está servindo iPhone também.
2: Olá!
1: Temos bordô, qual você quer? Bordô, azul, claro, temos prata, temos preto.
0: O vinho é bonito, hein?
1: É, bordô.
0: Não,
1: bordô.
0: É vinho. Bordô! Ah, bordô, é vinho! Bordô. O negócio é vinho, bordô, bordô, toalha! Bordô!
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1: Rádio Disney, faltam 5 minutos para as 10. Bom dia.
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4: E aí, turma, vamos nessa. Bom dia pra Agora é Rodrigo Campos dentro do seu radinho. Eu vou contar babados dos famosos, hein?
5: É tudo!
4: A 01 dos babados continua de férias. Mas nós estamos aqui, passa chuva ou passa sol, né? Aliás, hoje sair da cama de manhã cedinho não foi nada fácil, viu? Precisou de um guincho pra me tirar da cama com essa chuvinha, com esse tempinho. Do nada, ontem um calor danado, hoje um friozinho desse, chovendo. São Paulo sendo São Paulo, não é, turma? Vamos nessa porque tem muitos babados hoje aqui pra você. Thiago Lacerda, bonitão, você conhece o Thiago Lacerda? Confirmou o fim do relacionamento com a Vanessa Lois. Tá na pista, hein? Tá na pista! Vamos falar do Vini Júnior. A fase do Vini Júnior no Real Madrid virou manchete dos jornais na imprensa espanhola. E adivinha quem é que estão culpando pela má fase do Vini? Você já imagina quem seja, né? Livinho, turma! Mais um que saiu da pista. A pista não está tão salgada assim. O Livinho reatou o casamento com a Bianca Gabarrón e eu vou contar todos os detalhes. Xuxa entrando na justiça contra Andréia Sorvetão para cobrar mais de 26 mil reais. Eita! 26 mil reais. É grana, hein? Estamos apenas começando. Você quer saber os babados dos famosos, né? Então...

0: 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E Can't Stop the Feeling.
1: Opa!
0: Vambora, turma, contar os babados dos famosos que eu sei que você tá querendo saber. Eu sei que você gosta de saber os detalhes da vida dos outros, né? E o Thiago Lacerda separou mesmo, hein? Ele separou mesmo, gente. Ele confirmou o fim do relacionamento com a Vanessa Lois após 25 anos juntos. 25 anos casados, gente. Os dois começaram a namorar lá em 2001. Daí eles se casaram em 2007. Tem três filhos, o Gael, a Cora e Pilar. Bom, o ator, ele tá no ar como o Gabriel na novela das sete por você. Você tá assistindo a novela das sete? Então ele tá lá. Ele diz que a separação é recente e que o momento tem trazido muitos aprendizados. Não é fácil a separação, né? Já eu vou falar do Vini Júnior. O negócio tá louco lá no Real Madrid pro Vini Júnior. E adivinha quem tá ocupando? Adivinha?

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0: Pinos Babados, né? 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
0: Rádio Disney, são 10h23. Bom dia, turma.
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0: 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Trago boas notícias. Trago boas notícias. Olha pro seu radinho. 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
0: Oi, gente, estamos de volta. Eu vou falar do Livinho que reatou o casamento. Você gosta, né? Você quer saber tudinho? Então fica aqui.

0: Direitos iguais, né? Rádio Disney é tudo. Simone Mendes, no clima e no ritmo. Tava pensando aqui, turma, segunda-feira iludiu a gente, né?
1: Epa!

0: Gente, tem casal reatando. Tem casal reatando. O amor é lindo. O MC Livinho reatou o casamento com a Bianca Gabarro, 2 meses após a separação. Ó, que legal, hein? O amor é lindo. O cantor contou a novidade no Domingão com o Hulk, já que ele tá participando da Dança dos Famosos, né? Ele disse que foi atrás da companheira pra reconciliar a relação. É isso aí, tem que ir atrás do amor, não deixa escapar o amor, não. Olha só, os dois estão juntos desde 2016, se casaram em 2024 e são papais de Olívio. Então, MC Livinho e Bianca Gabarro estão juntos de novo.
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0: Rádio Disney 10h41, bom dia! 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
6: Bora, turma, tamo de volta. Tem famosa cobrando outra famosa na justiça, hein? Eita, você quer saber quem é? Pera aí que eu vou te contar. Vocês precisam admitir alguma coisa.

0: and Vince. Deixa eu mandar um beijão pra Andressa, que tá em casa trabalhando, ouvindo a Rádio Disney.
1: Epa! Andressa!
0: E viva o Home Office, né? Andressinha, beijão, viu? Beijão, querida. Obrigado pelo carinho, pela audiência. Estamos aqui contando os babados dos famosos pra turma que tá curtindo a Rádio Disney, gente. Famosa está cobrando outra na justiça.
2: Pago dinheiro.
0: Não, sai, peraí, deixa eu me contar aqui. Pago meu dinheiro. A Xuxa entrou na justiça pra cobrar Andréia Sorvetão, gente.
2: Não, atrasa, pago meu dinheiro.
0: Não, ainda é fácil também, não, hein?
2: Pago meu dinheiro.
0: Deixa eu contar essa história pra você. A Xuxa entrou na justiça pra cobrar Andréia Sorvetão mais de 26 mil reais em despesas de um apartamento cedido sem aluguel no Rio. Pelo acordo, a Sorvetão ficaria responsável por custos como condomínio e IPTU. Bom, ela tá afirmando que passou por dificuldades financeiras, né? Diz que tá aberta para um acordo. O processo ainda não teve decisão. Gente, chegou na justiça. Que coisa, hein? Tomara que desenrole rapidinho, viu, André Sorvetão? Dá uma parcelada aí também, né? Pra facilitar a vida. 26 mil não é pouca grana.

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0: Rádio Disney, faltam 3 minutos para as 11. Bom dia.
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0: Bora lá, turma. E aí, partiu?
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0: 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Pra você que tá afim de ganhar presentes, a gente vai te esperar a partir do meio-dia na Avenida Nova Taboão 373. É o Partiu Rádio Disney nas ruas de São Paulo. 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
4: Vambora, turma, tá todo mundo chegando, hein? Cada dia mais gente vindo pra Rádio Disney. Ó, é o seguinte, vem aí o nosso desafio Rádio Disney.

0: Hashtag desafio Rádio Disney, que eu vou te achar, vou te ligar umas 11h25, mais ou menos. Fechou? Demorou? Estamos combinados. Ah, e tem um presente pra galera que manda o WhatsApp durante o desafio Rádio Disney. Sexta-feira rola sorteio de fone Edifier W800 Bluetooth. Turma, eu vou tocar Henrique e Juliano. Vamos! É tudo!
1: Todo mundo tem. Aquela pessoa?
2: Tem.
1: Lógico que tem.
3: Você também tem que eu ser.

Divino pra Rádio Disney. Cada dia mais gente chegando, somos mais de 1.600.000 ouvintes curtindo a Rádio Disney. Deixa eu te fazer um convite daqui a pouco, 12:25, assim que acabar a propaganda política obrigatória aqui no rádio, vai rolar a frase que vale um iPhone 18. Ó, que coisa boa. Você quer um iPhone 18 novinho, Bordeaux? Você gostou da cor Bordeaux? Lindona, né? Bom, a gente já encomendou o seu. 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Só que você tem que ficar aqui na Rádio Disney. Quando acaba a propaganda política obrigatória, eu falo uma frase e você manda pra gente com a hashtag Esse iPhone é meu no 943-99-9130. É hora que o WhatsApp Rádio Disney vira uma loucura. Participa e boa sorte. Estamos combinados? Hoje, a frase é sobre Pocahontas. Você assistiu Pocahontas? Você gosta de Pocahontas?

0: aproveita na Rádio Disney. Tá todo mundo na Rádio Disney. Vamos, turma! Vamos, minha turma! Cada dia mais gente chegando. Ó, deixa eu te falar uma coisa. Vou dar um giro rapidão e vai começar o nosso desafio Rádio Disney. O campeão dessa semana, presta atenção aqui no Titio. Olha aqui pro rádio, já tenho sua atenção. 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
0: 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São 11h25.

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5: Vambora,
7: potência.
5: Alô, som, testando, 1, 2, 3, fala comigo. Alô, Jonathan.
8: Fala, Rodrigão.
5: Dá-lhe, meu mano, Jonathan. Bom dia, bom dia. Tá falando da onde, Jonathan?
8: Bom dia, bom dia. Tô perto da Rebouças aqui.
5: Boa. Jonathan, seguinte, meu mano. Vou dar o papo pra você agora. Presta bastante atenção. A maior pontuação até aqui é da Erika, ela fez 70 pontos. O campeão dessa semana vai levar um voucher de R$500 para você fazer compra na Shopper, o seu supermercado online. Você vai comprar sem sair de casa. Quinhentão, hein? Então capricha, se você fizer 70 pontos vai empatar, nós vamos pro critério de desempate, que é o tempo de resposta, quem for mais rápido leva. Se você fizer mais do que 70 pontos, assume a liderança e bora ver quem é que vai levar esse presentão sexta-feira. Beleza, Jonathan?
8: Fechou.
5: Demorou. Pra galera que tá na sintonia, você que tá ouvindo a Rádio Disney, você pode mandar as respostas pra cá. Sexta-feira a gente sorteia um fone Edifier W800 Bluetooth, tem som imersivo e até 55 horas de autonomia. Tá demais essa semana, tá caprichado. Jonathan, vamos nessa que agora é eu e você, você e eu.
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5: A pergunta 1 tá moleza, Jonathan. Me diga. Eu quero saber qual Vingador iniciou o universo Marvel nos cinemas. Homem de Ferro.
8: Homem de Ferro.
0: Tempo.
5: Repita.
8: Homem de Ferro. Homem de Ferro.
5: Acertou. E foi rápido. Foi rápido demais. Se tiver uma disputa de tempo de resposta, ganhar desse seu tempo vai ser difícil, hein, Jonathan? Vambora.
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0: Pergunta 2. Valendo 30 pontos.
5: Será que ele sabe? Jonathan, eu quero saber. Essa aqui você pode chutar, viu? Qual o ano de lançamento de Wall-E? Me diga!
0: Tempo.
5: Chuta, chuta, chuta. Ao tempo, ao tempo, ao tempo, ao tempo.
8: 2012.
5: Não. Não. 2008. 2008.
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0: Pergunta 3, valendo 60 pontos.
5: Seguinte, meu mano Jonathan, você acertou a primeira, fez 10 pontos. Errou a segunda, perdeu 30. Se você acertar esta e se você for rápido, vai ser uma coisa boa. Porque se você acertar e for rápido, você tá em vantagem. Você vai empatar com a Erika, vai fazer 70. Me diga, a pergunta é... Respira. Darth Vader... É o vilão de qual saga famosa?
0: Tempo.
8: Star Wars.
5: Aê, garoto! Acertou, meu filho!
0: Pontuação final.
5: Fez 70. Fez 70. Jonathan, seguinte, você foi rápido e empatou. Fez 70. Agora é o seguinte. Se ninguém fizer mais do que 70 pontos, a disputa, o critério de desempate vai ser entre você e a Erika sexta-feira para ver quem vai levar esse voucher de R$500 na Shopper, o seu supermercado online, para comprar sem sair de casa, beleza?
8: Beijo, Rodrigão. Obrigadão, hein?
5: É nóis, meu mano. Quer mandar um salve-salve, um beijo para alguém?
8: Quero mandar um salve pro pessoal do Santa Helena que tá ouvindo. Boa. Pessoal tudo sintonizados aí também, tudo ligadão na Disney.
5: Tá todo mundo vindo pra Rádio Disney, né? É isso aí! Um abraço, Jonathan. Bom trampo aí, meu mano.
8: Tchau, tchau. Valeu.
5: Valeu, valeu.
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4: É isso aí. Oi, bom dia. Aqui é o Rodrigo Campos, hein? Tô dentro do seu radinho. Você gosta de Luan Santana? Vou tocar pra gente curtir. 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

0: Rádio Disney é tudo Lady Gaga, Bruninho Mars, Die With Smile, corrida premiada em turma, passageiro 5 estrelas nas ruas chamando flagrou, hein, flagrou!
1: Dale, Felipe, o voucher é seu, meu querido, segura que é seu!
0: Olha aí!
1: Maravilha, né?
0: Opa!
1: Tamo junto, muito obrigado, Felipe, por sintonizar nos 91.3, ele acreditou, hein, Santo André? Foi lá me encontrar na Praça Kennedy. Muito obrigado, Felipe, pela sua companhia, pelo seu carinho. É isso aí, sempre a crença no nosso coração. E o voucher tá na mão, meu irmão. Manda um alô pra todo mundo aqui nos 91.3.
2: Aí, pessoal, acredita que acontece, hein? É de verdade. Valeu.
1: Rádio Disney. Rádio Disney é o quê?
2: É tudo.
1: Tamo juntão.
0: Ó, amanhã tem mais corrida premiada nas ruas de São Paulo e amanhã é na Zona Leste. Zona Leste é nóis, hein? É a corrida premiada Rádio Disney. 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
0: Rádio Disney, faltam 15 minutos pro meio-dia.

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15: Turma, foco! 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Tá chegando a hora, já meio-dia e 25. Vou falar a frase do filme Pocahontas pra você anotar e mandar pra gente, hein?

0: de Disney é tudo. Atenção, minha turma, bora pro radiodisney.com.br, bora pro Disney Plus. Alô, galera do Disney Plus, oi, oi, oi, hein? Por aqui continuaremos online e roteando. Bora rolar música online pra galera. E meio-dia e 25 a gente volta, porque vem aí propaganda política obrigatória aqui nos 91.3, mas meio-dia e 25, a hora que acabar a propaganda política obrigatória, eu volto com o WhatsApp liberado, atendo o primeiro ouvinte Rádio Disney. E aí vem a frase que vale um iPhone 18 que todo mundo tá querendo. Então agora a gente vai pro online, radiodisney.com.br, Disney Plus. Vou continuar tocando música e meio-dia e 25 é nóis aqui, hein? Você quer um iPhone 18, né? Fica aqui na Rádio Disney.
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Rádio Disney é tudo. Estamos no clima aí no ritmo. E aí, gente, estamos online aqui, galera do Plus. Alô, Disney Plus! Oi, Disney Plus, galera online no radiodisney.com.br. Tá todo mundo vindo pra Rádio Disney. Tá todo mundo vindo pra Rádio Disney. Cada dia mais gente chegando. Turma, seguinte, 12:09. Em 91.3 no FM tá rolando lá a propaganda política obrigatória. 12:25 acaba. Daí a gente volta todo mundo juntos pro FM. E aí vai ser a hora, hein? Vai ter a frase hoje, frase da vovó Willow de Pocahontas. Eu vou falar a frase e você vai mandar pra gente com a hashtag esse iPhone é meu, porque tá valendo um iPhone 18 novinho. E ó, tá chegando a hora do sorteio. Quando acabar o primeiro turno tem sorteio, tá? Você quer muito esse iPhone 18, que eu sei. Lindão teu bordô. O bordô é demais, né? Você gostou do bordô? Bom, fica esperto e fica esperta. Já já, 12:25, acabando a propaganda política obrigatória, vai começar o WhatsApp liberado. Eu de garçom aqui atendendo a galera, né? Vou atender o primeiro ouvinte Rádio Disney, vou tocar uma música e volto aqui pra falar a frase pra galera anotar. Certo? Fechou? Combinado? Opa, quase que não sai a música aqui. Vambora, João Gomes? Toca o som aí, menino! 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

Disney é tudo. Tá chegando a hora, gente. Tic-tac, tic-tac, tic-tac. O tempo tá passando e a galera tá chegando. Tá todo mundo vindo pra Rádio Disney. Simbora, viu? Simbora, meu filho. Ó, 12:19. Daqui a pouquinho, 12:25, a gente desengata com a propaganda política obrigatória que tá rolando nos 91.3 no FM. Hoje tem frase da vovó Willow de Pocahontas pra você anotar e mandar pra gente no 943-99-9130. Não esquece, você vai mandar a frase que eu vou falar daqui a pouco, 12:25. E a hashtag esse iPhone é meu. Não esquece deste detalhe, viu, galera do Disney Plus? Presta atenção aqui, hein? Não esquece da hashtag esse iPhone é meu com a frase pra mandar pra gente. Galera que tá online no radiodisney.com.br também. A galera já sabe, né? Tá todo mundo sabendo como é que funciona, mas como tem muita gente nova chegando, tá todo mundo vindo pra Rádio Disney, eu vou deixar bem explicadinho pra você não perder essa oportunidade, porque quando acabar o primeiro turno, vai rolar o sorteio de um iPhone 18 novinho pra você aqui na Rádio Disney, o cobiçadíssimo e caríssimo também, hein? Vamos combinar que, pelo amor de Deus, um iPhone caro da bexiga! É melhor você ganhar um iPhone novinho aqui na Rádio Disney. 12:25, temos um compromisso. Quando acabar a propaganda política obrigatória, vai começar o WhatsApp liberado. Vou atender o primeiro ouvinte Rádio Disney. E aí eu venho com a frase pra você mandar com a hashtag Esse iPhone é meu. Fechou? Estamos combinados? Então bora de música. Aí, você gosta, né?

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1: Bora! Acabou! Vamos nessa, turma? A começar o WhatsApp liberado e liberar também a frase do iPhone 18? É tudo!
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1: Vamos nessa. Tá todo mundo vindo pra Rádio Disney? Ansiedade lá em cima, né? Vou atender o primeiro ouvinte Rádio Disney e já vou liberar essa frase, que você tá querendo ganhar um iPhone 18 aqui na Rádio Disney. Eu sei. Pode chamar o garçom, porque pertinho da 1 da tarde, pra galera que vai pedindo músicas aqui no WhatsApp liberado Rádio Disney, vou sortear par de ingressos pra BGS Brasil Game Show 2026. 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Quem é o primeiro Disney Lover que vai trocar uma ideia comigo? Só chamar. 943-99-9130. Aliás, já sei até o que quer ouvir, né? Oi!
2: Boa tarde, Rádio Disney. Aqui é a Milena. Toca pra mim Zé Neto e Cristiano.
1: Sim, senhora.
2: Um beijo pra rádio que é tudo.
1: Beijo pra você também. Um clássico. Essa música aqui é muita emoção. Mulher Maravilha.
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0: Rádio Disney é tudo, Zé Neto e Cristiano, Mulher Maravilha. Atenção, Disney Lover, tá todo mundo vindo pra Rádio Disney. Vambora, meu filho. Opa! Pegou a frase. Eu quero ver esse WhatsApp Rádio Disney virar uma loucura agora. Se prepara. 943-999130, hashtag esse iPhone é meu. E a frase, valendo um iPhone 18 novinho. A frase da vovó Willow de Pocahontas é: escute quem você ama. Repetindo, escute quem você ama. Manda agora com a hashtag esse iPhone é meu. 943-999130. Escute quem você ama e boa sorte. Acabando o primeiro turno, tem um iPhone 18 novinho pra você aqui na Rádio Disney.
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0: na Rádio Dias. Cada dia mais gente chegando, somos mais de 1.600.000 ouvintes, mais de 1.600.000 Disney Lovers. 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Tô ficando doidão, hein? Ficando doidão. 943-99-9130. Disney Lover não decepciona. O WhatsApp até agora está bombando com a frase que você está mandando porque você quer ganhar um iPhone 18 aqui na Rádio Disney. Disney, né? Todos os dias, de segunda a sábado, assim que acabar a propaganda política obrigatória, já na cola tem a frase pra você mandar e concorrer com a hashtag esse iPhone é meu. Boa sorte, viu, gente?
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0: Rádio Disney 20 para uma boa tarde. Adoro.

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0: Que música você quer pedir, hein? Só falar. Tô de garçom aqui te atendendo. É tudo!
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0: Vamos nessa. Boa tarde, time da tarde.
2: Time da tarde. Boa tarde, Carolina, motorista de app.
0: Fala, Carol.
2: Toca Tubarões.
0: Toco
2: Bora.
0: Sim. Bora! Aliás, motoristas de aplicativo e de táxi. Corrida premiada hoje já foi, já flagramos. Amanhã tem mais e vai ser na Zona Leste.

0: geral mandando WhatsApp pedindo música. Eu aqui de garçom servindo a galera essa hora. Eu vou atender no geral, né? Bom, fechou o WhatsApp liberado, Rádio Disney. Vou dar o presentão. Presta atenção no presente, hein? Par de ingressos para BGS, a Brasil Game Show 2026, a maior feira de games da América Latina, dia 9, no Distrito Anhembi, um presentão da São Judas para você conferir os lançamentos e novidades do mundo dos games. 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Quem vai dar esse rolezinho, vai na BGS, é você, Leandro de Alcântara Diniz. Final do fone 1663, ele é do Jardim Gonçalves. Aí, Lelê! Se deu benzão, mano. A gente vai entrar em contato e combinar para você pegar os ingressos, tá bom? Obrigado a todo mundo que participou.
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0: 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Boa tarde, turma.
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0: Bora, turma! E aí, partiu?
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6: Para, turma! É o seguinte, agora tem o foco total no Trio Rádio Disney com o presentaço, hein? Deixa eu te falar uma coisa, como é que está sua fome? Sua fome está naquele modelo bombando. Não deu tempo de almoçar ainda. Eu tenho voucher pra hamburgueria Burger. Vamos nessa? Só escolher seu trio Rádio Disney que você concorre a um voucher pra hamburgueria Burger. São três músicas em sequência. Manda ver no 943-99-9130. Capricha, pertinho das 14h, tem trio Rádio Disney e o sorteio do voucher pra hamburgueria Burger. 1h03 em São Paulo. Agora tem Zé Neto e Cristiano.
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0: coisa, turma. Às 6 da tarde tem o nosso Vai na Boa. É a hora que o trânsito está em São Paulo fazendo o quê? Está torando. É a hora da volta pra casa que o trânsito está torando. Por isso que nós temos o Vai na Boa aqui na Rádio Disney, 6 da tarde, com o Gustavo San quebrando tudo. E a gente pode fazer uma troca, né? A gente manda aquele playlist pra te acompanhar na volta pra casa. Você pode mandar o WhatsApp aqui pra Rádio Disney com informações de como tá o trânsito, onde você está. 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

0: aí, Trio Rádio Disney. Você tem a chance de escolher três músicas pra eu tocar aqui na playlist Rádio Disney. As três músicas em sequência. Dá aquela caprichada, hein? Tá valendo o voucher pra hamburgueria Burger. Ô, delícia. E aí, como é que tá a fome bombando? A minha tá. Pera aí, só um pouquinho. Deu água na boca aqui. 943-99-9130. Escolhe o seu Trio Rádio Disney e capricha. Pertinho das duas da tarde tem sorteio.
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0: Bora lá, turma!
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0: Tá rolando, hein? 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
0: Ô turma, vamos nessa. Boa tarde pra geral. Cada dia mais gente chegando, tá todo mundo vindo pra Rádio Disney. Aqui é Rodrigo Campos, hein? Dentro do seu radinho. É tudo!
19: Vocês precisam admitir alguma coisa.

0: Rádio Disney é tudo, Gustavo Mioto. Pedido de socorro, vou dar o giro rapidão e começar o trio Rádio Disney.
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0: Rádio Disney 1h43, boa tarde.
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12: Bora, turma! Vem aí, trio Rádio Disney. Já estão separadas as três músicas e tá demais a sequência, hein? Vamos nessa? Bora conferir? É tudo! 3, 2,
1: 1. Mais um trio Rádio Disney pra você! 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
13: Fala aí, boa tarde.
14: Boa tarde, Rádio Disney. Boa tarde, Rodrigo Campos. Sou Matheus Henrique Recife.
13: Fala, mano.
14: E hoje no Trio Rádio Disney eu quero Henrique, Juliano, tá. Jorge Matheus e Taylor Swift.
13: Demorou, combinado.
14: Porque Rádio Disney é tudo.
13: Simbora!

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1: The Fate of CW. Assina do CW.
2: Você tá bom?
1: Boa tarde, CW.
2: Tudo bem, Vossa Senhoria?
1: Tudo tranquilo e calmo, né?
2: Ah, sempre, né?
1: Você também estava iludido com a segunda-feira quente, calor, sol.
2: Uma tristeza,
1: aí,
2: né,
1: hoje,
2: cara?
1: Aí você acorda... Hoje...
2: Já tá daquele jeito. Meu irmão, choveu bastante no litoral na noite, hein?
1: Foi,
2: eu que tinha aquele sono pesadérrimo, só via aquelas tempestades passando ali em casa.
1: Foi, eu acordei de madrugada com a ventania, 2 horas da manhã. Eu falei, eita!
2: É hoje!
1: Vai ser tranquila terça-feira. Ô, gente, voucher pra hamburgueria Burger. Ó, que delícia.
2: Bom.
1: Quem vai comer um hamburgão agora, ou quando você quiser, né? Porque a gente vai mandar o voucher, aí você combina com a turma aí, porque é um voucher que dá pra você curtir. Josefina Rodrigues de Souza, final do fone 7207, ela é do Tucuruvi. Tucuruvi é nóis, hein? Parabéns, Josefina, você tá ganhando. A gente vai entrar em contato e mandar os vouchers pra você ir se deliciar na hamburgueria Burger. CW, tá na hora de sair vazado, vou
2: já
1: almoçar.
2: Vai, cara.
1: Vou nessa,
2: ó,
1: né?
2: Ó, toma cuidado que a chuva tá molhada, hein?
1: Não. Não. Não sei nem pra que eu dou atenção pro CW. Tchau, eu volto amanhã. Tchau.
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2: Rádio Disney 1h59, boa tarde pra você.
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terça-feira, 22 de setembro de 2026. Uou! Daquele jeito, hein, cara? Quem imagina, hein, velho? Tava falando agora há pouco, mas não tem como, cara. Ontem tava um baita de um solão, calorão, danado. E hoje, chuva, tempo nublado e a rinite que nos ataca. Tá maluco? Gente, fica à vontade, viu? Fica à vontade pra você participar aqui no nosso WhatsApp 943-99-9130. Atenção, viu? Cada vez mais pessoas estão vindo pra Rádio Disney, aliás, também pra estar levando presente. 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Boa sorte pra você, fica sintonizado aqui na melhor playlist do seu dia, da sua tarde, da sua noite, das suas 24 horas. Chegando agora, Diego e Vitor Hugo, facas.

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1: Taylor Swift vai receber uma homenagem inédita no VMA 2026. Ela será a primeira artista a ganhar o prêmio de melhor diretora artística, criado por destacar aí quem também brilha por trás das câmeras. A premiação acontece domingo, dia 27 de setembro, em Los Angeles. Que legal, parabéns pra ela. O The Fact Music Awards 2026 premiou grandes nomes do K-pop. ATZ levou aí o ícone do ano, NMIX ficou com o som do ano, RIZE venceu aí musa do ano e Courtney ganhou aí gravação do ano. O BTS também aí se destacou vencendo escolha fanstar de grupo e duas categorias de melhor música.
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1: Rádio Disney 2:30, boa tarde.
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0: Já reparou como o seu celular reconhece seu rosto em poucos segundos e já está pronto para você usar? Por trás dessa ação tão simples, existe uma combinação de sensores, processamento de dados, programação e muita tecnologia. Entender como hardware e software trabalham juntos é uma das áreas estudadas pela engenharia da computação. Até o simples ato de desbloquear o celular com o rosto tem conhecimento por trás.
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0: Vamos embora, bora aqui, bora, turma. Estamos de volta por aqui nessa tarde de terça-feira. Daquele jeito. Com a melhor playlist, do jeitinho que todo mundo gosta. 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É tudo.

0: Rádio Disney é tudo, tem o som de Taylor Swift, The Door, chegando por aqui, agora faltando 15 minutinhos para as 3 da tarde. Gente, fica à vontade, tá, para você participar aqui no nosso WhatsApp, tem par de ingressos para o show Só Vamos com Marvel lá nessa tarde, viu? Fica à vontade com seu nome completo, boa sorte para você, tô te esperando. Esse rolê vai ser dia 25 de outubro na Arena Morada, lá na quadra da Mocidade Alegre, no Domingão, aí para você curtir muito samba e pagode com a Marvel. Chega mais e boa sorte.
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0: Rádio Disney 2h45.
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0: Simbora, turma. Estamos de volta por aqui trazendo tudo de bom e do melhor. É o nosso time da tarde daquele jeito. Rádio Disney. É tudo?

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0: que não é, pra botar ponto final na hora 2. Acabou! E a gente continua na nossa tarde. Yeah. Fica à vontade, tá? Fica à vontade pra você participar, pra você interagir, pra você tá sempre aqui junto com o time da tarde, aliás. Aliás! Gente, amanhã teremos mais voucher de R$150 pra você, viu? É. Até porque hoje já tivemos ganhador. Felipe Braga, lá do ABC. Parabéns, meu querido! Aí, deixa eu só falar um negócio pra você. Já espalha nos grupos. Você que é motorista de táxi, aplica tudo. Que amanhã estaremos na Zona Leste, fechou? Atenção você na Zona Leste! Aquele voucher de R$150 que o nosso passageiro 5 estrelas pode chegar até você, senhora.
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16: Vamos embora, turma. Estamos de volta trazendo agora meia hora direto pra você. Então fica à vontade, já aproveita e aumenta o volume por aí. É tudo!
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16: Uou! Simbora, turma, com meia hora direto de muito som bom. Pra você que tá aqui nos 91.3, é o nosso time da tarde da guerra. Turma, continua valendo pra você, tá? Par de ingressos para o show Só Vamos com Marvila, que vai rolar dia 25 de outubro. No final dessa hora, sai pra quem manda nome completo aqui pro 943-99-9130. Fechou? Bora lá começar? Então, simbora.
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Felipe Rodrigo, Esquina chegando por aqui, meia hora direto de muita música boa pra você. Deixa eu te falar, você tem que ouvir o podcast Conversa Rádio Disney, tá? 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Ele fala também sobre a indicação ao Grammy Latino e, claro, divertindo aí o público com as loucuras da rotina de show. Que bom, hein? Então, para isso, você pode ouvir Conversas Rádio Disney no YouTube ou também na sua plataforma de áudio favorita. Fechou? Muito bom, vambora. Trazendo o Ian com seu textão.

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Ian também trazendo o seu textão. A gente continua com meia hora diretaço aqui no Expresso Rádio Disney. Simbora com Danilo e Davi.

0: Lola Young Messi chegando aqui na Rádio Disney. É tudo pra botar ponto final em meia hora direto de muita música boa pra você. Rolou também por aqui Coldplay, Danilo e Davi, Rima, Rihanna, Ian. Muita música pra você.
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0: Combinadíssimo.
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0: Gente, a cinebiografia de Chorão mudou de nome e agora tem título oficial. Se não eu, quem vai fazer você feliz? O filme também acaba de ganhar o seu primeiro pôster mostrando José Loreto e também Nanda Marques como os protagonistas. A produção teve a maioria das cenas gravadas em Santos, São Vicente e Cubatão. A minha terra, litoral, que é isso? A história é inspirada aí no livro escrito por Graziela Gonçalves, a esposa de Chorão, e mostra também a trajetória do vocalista do Charlie Brown Jr. e o relacionamento dos dois. José Loreto aí até já levou o prêmio de melhor ator no Festival de Gramado por esse personagem. O filme chega aos cinemas em 4 de março de 2027. Tô ansioso.
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0: Rádio Disney 3:38, boa tarde.
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9: Simbora, turma!
10: Cê tá bom, cê tá boa, então tá tudo bem. Deixa eu falar um negócio pra você. Última chamada, tá? Pra você colar aqui com um par de ingressos para o show Só Vamos com Marvel. Vai rolar dia 25 de outubro na Arena Morada, lá na quadra da Mocidade Alegre, tá bom? É um domingão pra você curtir muito sangue.

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1: Rádio Disney é tudo, tem o show de Trevor McCoy, Bruno Mars, Billionaire. Sorriso Maroto, Verrugem, também Henrique e Juliana pra fechar essa hora, gente. Com presente, inclusive, viu, saindo agora pra você também um par de ingressos para o show do Só Vamos com Marvila, dia 25 de outubro, na Arena Morada, vai ser lá na quadra da Mocidade Alegre, domingão aí pra você curtir muito samba pagode com a Marvila. Parabéns pra você vir no fone 1090. Tá se dando super bem, ela, Giovana Gualberto de Souza. Giovana! Parabéns, minha querida. A produção vai entrar em contato com você, vai explicar certinho como é que faz pra retirar o seu presente aqui junto com a Rádio Disney.
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1: Rádio Disney 3:54, boa tarde.
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11: A Rádio Disney não para e a gente também não. Pra continuar a sua programação, Together no ar. Com Marco Luque e seus personagens, né? Marco Luque sou eu, no caso. Personagem também, mas não conto pra ninguém. Vamos de pergunta?
12: Olha a mensagem, hein?
13: Oi, Rádio Disney, eu sou a Mayara. Marco Luque, me ajuda. Eu tava no parque tentando tirar umas fotos e eu não vi que tinha um monte de bicicleta vindo. O que, que você pode me ajudar a fazer com que essas pessoas parem de atropelar os outros na rua?
11: Rola roleta, papá!
14: Jackson 5.
11: Ô, Nayara, eu não entendi muito bem, Joe. Você tava na rua tirando foto, aí veio umas bikes e você quer que eu resolvo pra você, pras bikes não virem mais? Pra não atropelar você onde você tava, Joe. Você não tava na ciclofaixa, não, mano? As bikes vêm, mano. E outra, as bikes não vai parar de vir. As bikes vêm mesmo. As pessoas tão em cima, mano. Você que tá aí panguando, tirando foto não sei da onde, no meio fio, onde você tava, pras bikes tá vindo, você tá no lugar das bikes. Ué, quer andar com os tubarão, não quer leva mordida, mano? Tá sinistro, hein? Quer passar melzinho na pele e não quer que venha abelha, Joe? Ô, Nayara, sério, mano. Para de frescura, Joe. O mundo não vira em torno do seu umbigo, não, mano. Que é? Muito mimadinha, Joe. É filha única? Qual é que é? Não dá pra entender, mano. Ó, quer ver um lugar bom pra você ficar? Conectado na Rádio Dimens, mano. Que daqui a pouco nós volta. Aqui é Jackson 5, mano.
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15: Ai, cada um com seu imbigo, viu?

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2: Boa tarde, Rádio Disney. Aqui é Francine de Atibaia. Oi, o Canta aí de hoje é amor. Vai dizer que a gente não combina se não for amor. Toca pra nós aí, CW.
0: Toco sim, Francine.

0: Jorge Mateus, Tiaguinho. Turma, fica à vontade, tô te esperando por aqui, viu? Chega mais pra você mandar aquele alôzinho. Outra coisa também, pra você que tá atenta, você sabe, né, que volta e meia, ou melhor, volta e meia nada, todos os dias. É, nosso passageiro 5 estrelas tá procurando você aí, motora de táxi, aplica tudo amanhã. Atenção, já sai divulgando pra geral. Amanhã estaremos na Zona Leste te procurando. Pois é, então fique atento. Porque você que tá aí na Zona Leste circulando pra lá e pra cá, pode estar levando esse voucher de R$150, fechou?
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0: Depois do adiamento forçado e também das fortes chuvas em Santa Catarina, a bola finalmente rola pela Série B do Brasileirão, tá? Criciúma e Operário se enfrentam nessa terça-feira às 7:30 da noite. E a Champions League feminina começou com tudo nessa terça-feira e já com um super duelo. O Real Madrid recebe o Paris Saint-Germain em jogo iniciado às 16:00. 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
0: Time da tarde, vamos embora? Daquele jeito, vambora.
20: Uou! Partida!
0: Vambora que por aqui também tem mais gente cantando muito. É tudo!
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21: Boa tarde, Rádio Disney. Vamos lá. Vamos. E na hora que eu te beijei, foi melhor do que eu imaginei. Valeu, Rádio Disney.
0: Valeu, Juliana. Tamo junto.

rádio, dizem é tudo tem o som de Terry Swift, Lose Control, chegando por aqui. The Weeknd, Daft Punk, Maiara e Maraísa também, gente. Falar um negócio pra você, você tá atento aí todos os dias, às 7h25 da manhã, também meio-dia e 25? Não. Seguinte, cara, tá perdendo tempo, hein? Mas, porém, contudo, entretanto, como eu sou amigo de você,

0: mandar a hashtag Esse iPhone é meu. Se liga só no recado aqui, ó.
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0: Rádio Disney 4h41, boa tarde.

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5: 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Bora! Daquele jeito! Turma,

0: Counting Stars. Ferrugem, Sorriso Maroto, Ana Castela pra botar ponto final aqui no nosso Canta Aí de hoje. Valeu demais, viu? Cada vez mais pessoas vindo pra Rádio Disney, concorrendo também a presentes, tá? Tem voucher da Hamburgueria Burger pra você e com seus amigos, sua família, você define, viu? Fim do fone 0628. Quem tá se dando super bem é ele, Thiago Sete. Comemora! Thiago, a produção vai entrar em contato com você, vai explicar certinho como é que faz pra retirar o seu presente aqui junto com a Rádio Disney. Fechou? Gente, tá na hora de você começar a mandar aí a hashtag Desafio Rádio Disney. Tô te esperando por aqui, já eu ligo pra vocês.
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0: Rádio Disney 4:58, boa tarde.
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6: Sim, bora, turma! Para pra pensar, são 58 minutos que você vai chegar ali na frente da folha de ponto, bater o pontinho e sair fora. É tudo?
7: Vai começar!
6: Vai!

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1: Vamos que vamos, bora aqui, bora. Gente, bora começar as 8 melhores com você que tá aí, ó, sempre curtindo muito a Rádio Disney, nosso time da tarde, sempre levando presente, tá? No final das 8 melhores, eu tenho pra você par de ingressos para a BGS, que é o Brasil Game Show 2026, a maior feira de games da América Latina, que vai rolar dia 9 de outubro no Distrito IMB. Presentaço da São Judas pra você conferir os lançamentos, também novidades do mundo dos games. Você tá afim? Cola mais, então, junto com a São Judas, faça mais por você. Inscrições abertas em usjt.br. Nome completo aqui pro 943999130 e também a primeira posição. Nome do artista e também nome da música pra você entrar nesse rolo aí, fechou? Boa sorte pra você, simbora!
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0: Chegando pra você, quinta posição, Alex Auren, Ordinary, Anitta, Alexandre, Carlo, Matheus e Cauela, Ana Prado, Ninho, abrindo aqui as oito melhores, gente. Parada é o seguinte, chega mais aí com seu nome completo, manda agora aqui pro 943-99-9130. Aliás, também, quando chegar na primeira posição, nome do artista e música pra você concorrer a presente, tá? Tem par de ingressos para a BGS Brasil Game Show 2026, maior feira de games da América Latina, que vai rolar dia 9 no distrito IMB. Chega mais, boa sorte pra você. Ah, manda também aí agora a hashtag Desafio Rádio Disney. A nossa produção já tá selecionando, procurando aí uma pessoa pra gente ligar e falar ao vivo.
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0: Primeiríssima posição! Zenete Cristiano, Cadeira Cativa, Bruno Mars com I Just Might, Jorge Mateus aí, contrato na terceira posição, fechando o nosso pódio de hoje. Bom, turma! Valeu demais, viu? Cada vez mais pessoas vindo pra Rádio Disney também aí, participando de monte, saindo agora a par de ingressos pra quem acertou aí a primeira posição. Concorreu ao BGS Brasil Game Show 2026, a maior feira de games da América Latina, que vai rolar dia 9 de outubro no Distrito AMB, apresentação São Judas, pra você conferir os lançamentos e também novidades do mundo dos games. Junto com a São Judas, faça mais por você. Inscrições abertas em usjt.br. Parabéns, viu? Fim do fone 9940. É ela que tá se dando super bem. Parabéns, Ingrid Diniz das Neves Alcântara. Ingrid, parabéns. A nossa equipe fala com você, vai explicar certinho como é que faz pra retirar o seu presentaço.
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0: Vamos embora.
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0: Chegamos, turma, chegamos. Vambora. Bora aproveitar essa terça-feira, bora aproveitar pra você que tá aí sintonizado ou sintonizada, pra você que mandou a hashtag Desafio Rádio Disney. E a parada é o seguinte, até então, é só terça-feira, tudo bem, mas ninguém fez a pontuação máxima. E cabe a você, Bruna, boa tarde, a fazer essa pontuação, tudo bem?
24: Oi, boa tarde, tudo bem e você?
0: Tudo bem, graças a Deus. Bruna, seguinte... Tá na tua mão, hein? Fazer a maior pontuação e quem sabe tá levando presente, tá bom? Tem voucher de R$500 pra você fazer o seu mercado do mês na Shopper, supermercado online. Shopper, seu supermercado online, compre sem sair de casa. E pra quem responde, Bruna, também pelo WhatsApp em tempo real, tem um fone Edifier W800BT, que é um som imersivo e potente. Tá preparada, querida?
24: Sim.
0: Você fala da onde, Bruna?
24: De Interlagos.
0: Interlagos é nóis. Tá sozinha? Tem gente com você?
24: Tem gente comigo, família, amiga.
0: Boa, fala pra todo mundo aí pegar o celular e dar aquela gugada pra te ajudar. Vambora, começou.
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25: Pergunta 1, valendo 10 pontos.
0: Bruna Bruninha, qual o nome do protagonista de Piratas do Caribe? Jack Chan ou Jack Sparrow?
25: Tempo.
24: Jack Sparrow.
0: Ah, tá. Ai, deu até aquele negócio no coração, assim, ó. Eita, eita. Calma, tem mais duas, vamos lá.
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25: Pergunta 2, valendo 30 pontos.
0: Ô, Bruna. Qual o vilão de Homem de Ferro 1?
25: Tempo.
26: Ai, ai, ai. Ai, ai, ai.
24: Monge de Ferro?
0: Você quer me matar do coração, Bruna? Pelo amor de Deus. Caramba, no último segundo. Tem que responder mais rápido, tem que ser mais rápido. Bora pra terceira.
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25: Pergunta 3, valendo 60 pontos.
0: Bruna, se você acertar essa, você faz a pontuação máxima e por enquanto tá levando o presente, tá bom?
24: Combinado.
0: Vamos lá. Atenção. Qual o ano de lançamento de Falcão e Soldado Invernal?
25: Tempo.
0: Vai, Bruna! Chuta!
24: 2021.
0: O que é isso? Caramba, Bruna, você, hein? Você, hein?
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0: Nada mais, nada menos que 100 pontos. Bruna, agora é torcer bastante pra ninguém fazer 100 pontos. E se fizerem, demorar mais pra responder do que você. Tá bom, minha querida?
24: Tá bom, obrigada.
0: Imagina, quer mandar beijo pra alguém? Abraço.
24: Quero mandar um beijo pro meu noivo, Thiago, e pra minha amiga Linda.
0: Tá bom, minha querida. Tudo de bom pra você, viu?
24: Obrigada, pra você também.
0: Valeu!
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0: Ai, ai, ai, ai, ai, hein? Agora cabe a você mandar a hashtag Desafio Rádio Disney. Quem sabe ultrapassar a Bruna? Será? Será?

0: Ferrugem, arrependidaço. Chegando por aqui. Olha, vou te falar, esses corredores da Rádio Disney estão cada vez mais perigosos. Aí se souber ao caso, só quis desabafar. Muito bem.
1: Muito que bem, CW. Você
0: tá bom?
1: Tô bem demais, graças a Deus.
0: Ai,
1: ela
0: cara.
1: Voltou, hein?
0: Hã?
1: Ela voltou.
0: Quem voltou?
1: A chuva em São Paulo.
0: E vou te falar mais ainda, hein?
1: Meu Deus.
0: Tá molhada.
1: Tá molhada.
0: Tá molhando
1: bastante. Cara, hoje, gente, pelo amor de
0: tá
1: Deus.
0: Tá molhadérrimo.
1: Que chuva que deu essa madrugada, hein,
0: E que diferença, hein, de ontem pra hoje, cara?
1: Diferença demais, cara.
0: Nossa, um calor exorbitante, exagerado.
1: Do nada, bota falar. Casaco, tira casaco. Isso aí influencia no trânsito, a galera sabe disso.
0: Exatamente.
1: Já tem vai na boa e aí seguimos juntos aí.
0: Pois é, gente, ó. Cada vez mais pessoas vindo aqui pra Rádio Disney. Somos mais de 1.600.000 ouvintes todos os dias, né? Você que chegou agora, presta atenção no seguinte.
1: Boa.
0: Todos os dias, você tem que prestar atenção às 7h25 da manhã e também meio-dia e 25. E mandar a hashtag Esse iPhone é meu com uma senha, uma frase que a gente vai mandar pra vocês aí que estão ouvindo do outro lado do radinho, né?
1: Muito que bem, gente linda. Tá valendo o iPhone 18. 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E quanto mais você anotar, mais chances tem de ganhar.
0: Então, cara, vai, aproveita. Dá tempo de você aí reunir a maior quantidade de frases possíveis e impossíveis. E quem sabe aí causar inveja pra geral.
1: É o celular do momento. Aquele é cor bonita, nova, né?
0: É,
1: é essa aí que você vai ganhar.
0: Bonita,
1: você
0: tá louco.
1: Bom, bom,
0: eu
1: bom.
0: Vou ganhar?
1: Não, você não. Sai,
0: mas por que eu não posso
1: vai,
0: ganhar?
1: Vai embora.
2: 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Rádio Disney 558, boa tarde. 2027 está chegando. 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
11: Fala aí, gente linda! Tudo certinho? Boa terça-feira pra você. Bota casaco, tira casaco. Bota casaco, tira casaco. Essa é a nossa São Paulo maravilhosa, né? Chove em São Paulo. E aí você já sabe como fica o trânsito, mas ainda bem que tem a Rádio Disney pra te fazer companhia, não vai na boa. Eu, Gustavo Santos, tô contigo até as 10 horas. Vamos juntos, gente linda.

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Já somos mais de 1.600.000 ouvintes. É gente demais. E é o time da noite todo conectado aqui, junto com o time da volta pra casa também, encarando esse trânsito todo, né? Ainda bem que a gente tá por aqui pra te fazer companhia. É o Vai na Boa Rádio Disney, onde você é o nosso repórter de trânsito. Você me conta aí como que tá essa terça-feira, hein? Essa chuva atrapalhou muito a volta pra casa de hoje? Você não tava contando com isso, hein? 943-99-9130, você vai mandar áudio falando de trânsito aí. E aí você concorre a voucher do restaurante Mr. Austin, pra você reunir os amigos e a família e saborear hambúrgueres, carnes e outras delícias com sabor texano. Um restaurante maravilhoso, hein? Uma steakhouse. Viva essa experiência no Mr. Austin. Bom, pra quem que vai esse voucher? Será que é você? Participa comigo então no 94399-9130. E ó, vai na boa aí, hein?

0: Mendonça, Silmeira, 6h25, boa noite.
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0: Nós seguimos junto com você aqui do Vai na Boa Rádio Disney, você mandando informações de trânsito e participando com a gente também, concorrendo ao voucher do restaurante Mr. Austin, 943-99-9130. Ô, gente, se liga só, segundo o CGE, que é o Centro de Gerenciamento de Emergências, não há nenhum ponto de alagamento intransitável em São Paulo nesse exato momento, mas alguns pontos merecem atenção, como por exemplo, Marginal Tietê, na Ponte das Bandeiras e da Casa Verde, Avenida do Estado na altura da Avenida Mercúrio, Avenida Santo Amaro na altura da Roque Petroni Júnior e Avenida CPC na altura do número 4730. São alguns dos pontos em São Paulo que quando a gente tem grandes volumes de chuva, a gente precisa ficar mais atento, né? E aí, vai na boa com você!
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0: Opa!
4: Aqui é a Juliana da Vila Prudente.
0: Tudo bem, Ju?
4: Estou voltando para casa,
0: legal.
4: Rua da Moca. Estava ruim de manhã. Mas agora, à noite, ela está pior.
0: Pelo amor de Deus.
4: Tudo pode piorar. 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
5: Alô, galera da Rádio Disney, boa noite. Quem fala é o Marcelo Alves.
0: Fala, Marcelo.
5: Estou voltando aqui de Caxetuba, caí agora na Gancheta, o trânsito está um pouco lento, parado, né?
0: Certo.
5: Eu vou até a Pauliceia aqui, mas está difícil, está complicado o trânsito aqui.
0: Já sabe.
5: Escreve aí para ganhar.

0: junto cada vez mais pessoas estão vindo para a Rádio Disney. Seja muito bem-vindo, você que está chegando agora.
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0: Rádio Disney, 6h27, boa noite.
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1: Rádio Disney, tudo Henrique e Juliano, última saudade, 6h40. E aí, time da noite?
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0: Cara, no extranso de São Paulo, chove, fica daquele jeitão. 943-99-9130, como que tá aí, hein?
1: Tô aqui na Ricardo Jafé, sentido Guarulhos. Está tranquilo por enquanto. Ainda está tranquilo.
0: Milagre.
1: Tá fluindo. Bastante carro, mas tá fluindo. Não está tudo travado. Me põe aí no sorteio do voucher, viu? Quero comer carne, carne.
2: Fala, Gustavo, tudo bom? Boa noite.
0: E aí?
2: Aqui é o Val de São Mateus.
0: Beleza, Val.
2: Vindo pra casa agora, peguei Aricanduva, sem chance de andar. Chuva, mais obra, trânsito parado. Vamos tentar ir por dentro, cortando caminho, porque é o único jeito de chegar em casa.
0: E olha,
2: coloca
0: lá,
2: nesse sorteio aí. Obrigado, Gustavo. Boa noite. A Rádio Disney é tudo.
0: Tamo junto, Val. E olha lá, você falou de cortar por dentro, a Rio das Pedras também fica daquele jeito.

0: Tava valendo presente, né? Inclusive, voucher do restaurante Mr. Austin para você reunir os amigos e a família e saborear hambúrgueres, carnes e outras delícias com sabor texano. Parabéns para Pamela Bermudes, que ganhou! Aê, Pamela! Nossa equipe entra em contato com você agora. Mais informações vão chegar no seu zap, tá bom, minha linda? 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O próximo sorteio pode ser você o sortudo, tá? Se liga!
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0: Rádio Disney, faltam 5 para 7.
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0: E aí?

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0: Cidade Alegre, é um domingão pra você curtir muito samba e pagode. Cadê a galera do pagode aí, hein? A Marvila vai arrasar e você pode estar junto com a gente também, tá bom? Pra isso, manda seu nome completo pra mim agora no WhatsApp 943-99-9130.
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0: Rádio Disney é tudo 722, boa noite.
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0: 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Falei pra você que ia tocar todas as suas músicas favoritas. Tá aí, gente linda. Obrigado pelo seu ligado. Cada vez mais pessoas estão vindo pra Rádio Disney. Tamo junto.
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0: Bora falar de esporte agora.
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0: Se liga só, a gente tem novidade na seleção brasileira feminina. Saiu a lista de convocadas para a última data FIFA deste ano e o destaque é uma surpresa debaixo das traves. A goleira Yane do Bahia ganha sua primeira oportunidade após uma grande temporada, sendo uma das melhores da posição no Campeonato Brasileiro. No total, Arthur Elias chamou 28 jogadoras, com 4 estreantes na lista. Marta, que voltou recentemente de lesão, ficou de fora. A seleção brasileira feminina joga 2 amistosos contra a Argentina em outubro, nos dias 10 em Porto Alegre e 13 em Recife. 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

0: 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É o celular do momento. É a maçãzinha, né? O bordozinho agora, né? Que é o celular do momento. É o iPhone 18. Bom, pra isso, tem que anotar as senhas que a gente manda pra você, as frases exclusivas. 7h25 da manhã e meio-dia e 25 não vai ficar de fora, hein, meu?
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0: Rádio Disney 745, boa noite.
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0: Red diz, né? Tudo, todas as suas músicas favoritas. Matheus de Cauã, Rosa e o Beija-Flor, 8 horas em ponto, excelente noite pra você.
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Todas as suas músicas favoritas aqui nos 91.3. Deixa eu falar com você, que é motorista de táxi e aplicativo. Tá sempre ligado com a gente, né? Levando a galera toda pros compromissos, pros rolês, é pra lá e pra cá. Bom, a gente tem presente pra você, hein? 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

amanhã estaremos na Zona Leste de São Paulo com o Passageiro 5 Estrelas, com mais um voucher de R$150. Avisa todo mundo! E ao decorrer do dia, a gente vai dando informações e dicas aqui da onde que a gente vai estar, especificamente na Zona Leste, até porque meu país, Zona Leste, né? Eita!

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0: Gente, se liga só, mais de 8 milhões de votos e uma lista cheia de nomes que a galera já conhece, hein? A Rádio Disney é a rádio oficial do Prêmio Jovem Brasileiro e os vencedores já estão recebendo os seus prêmios da edição de 2026, ó. Na música tem Pedro Sampaio levando o hit do ano com o Jet Ski. Simone Mendes venceu como melhor cantora. Geninho e Mariana Fagundes como feat do ano por Peão Todo Tatuado. E Atitude 67 foi eleita banda do ano. A entrega dos prêmios está acontecendo nesse momento aqui em São Paulo e a cobertura completa você confere nas redes sociais da Rádio Disney. Segue a gente lá no Insta, arroba Rádio Disney Brasil.
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0: 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Boa noite.
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0: Só os anjos cantam comigo, hein?
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Fevers. 8h48, boa noite pra você, obrigadão pelo som ligado aqui na Rádio Disney. Cada vez mais pessoas estão vindo pra Rádio Disney. Já somos mais de 1.600.000 ouvintes.

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0: 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Boa noite!

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15: 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Tamo de volta, gente linda! 8h54, já tem exibição da Voz do Brasil aqui nos 91.3, mas você já sabe, vem pro aplicativo da Rádio Disney. 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É tudo!

De acordo com o artigo 38 da Lei 4.117/62, vamos exibir agora a voz do Brasil. 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